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Beleza. Agora a gente vai apresentar o primeiro convidado, né? Convidado muito especial, o meu convidado, Moraes Moreira.

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0: eu acho que você tem que mandar aquela mensagem. Mas manda o que tá no seu coração.
1: Porque se fosse eu falaria mais ou menos assim.
2: Ei, boa noite. Antes de te bloquear, eu só vim te dizer que a partir de hoje pode tocar o terror, fazer o que quiser fazer. A boca é sua, curte sua farra. Sinto mais nada.
3: Não, apaga.

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1: A sua madrugada, 2:03.
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0: 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Na sua estação, 3:02.
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1: Confira a hora certa, 3h32.
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1: Olha a hora certa, 4:02.
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Que prazer receber todos os nossos amigos aí. Fico muito feliz. Hoje é um dia muito especial pra nós. A gente tem muita vontade de gravar esse disco. Há muito tempo, né, Guilhermão? E gravar aqui em Goiatuba, reunir todos os nossos parceiros, nossos amigos de verdade, é bom demais. Vambora!

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1: 4h33, um bom dia pra você.
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1: Olá, bom dia pra você, 5 da manhã e 1 minuto.
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9: E aí, tudo bem? Iniciando mais uma semana, segunda-feira, 21 de setembro. A mensagem do dia está no ar.
10: Os Três Amigos do Homem, de autoria de Malba Tarran, do livro Lendas do Céu e da Terra. Era uma vez um homem que tinha três amigos. A todos dedicava grande interesse e não os esquecia um só momento. Um dia, o homem foi chamado a comparecer ao tribunal perante o grande juiz. Assustado, na incerteza do que poderia acontecer, procurou o primeiro amigo e pediu-lhe auxílio. Nada posso fazer em teu favor, respondeu o primeiro amigo. Pagarei apenas as despesas de tua viagem. O homem recorreu ao segundo. Este lhe disse: tenho muito medo desse juiz que vai decidir sobre teu destino. Só posso levar-te até a porta do tribunal. Diante do embaraço em que se achava, apelou o homem para o último amigo que lhe restava. O terceiro amigo atendeu sem hesitar ao pedido do homem. Acompanhou-o até a presença do juiz e esforçou-se com dedicação e carinho pela sua absolvição. Sabe quais são os três amigos do homem? O primeiro é o dinheiro, o segundo é a família e o terceiro são as boas ações. Quando o homem morre e é levado ao tribunal de Deus, o dinheiro não o acompanha. A família vai levá-lo até o cemitério, mas as boas ações é que vão com ele ao Supremo Julgador. Pense nisso. Sou Júnior Bodanese e esta foi a mensagem do dia.
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0: Bom dia, meu povão, povão da Bahia, povão do Brasil, muito bom dia, em casa, no trabalho, onde quer que você esteja, bom dia, meu povão.
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0: Meu Brasil, bom dia. Em casa, no trabalho, onde quer que você esteja. Obrigado, meu povo. Obrigado, minha gente, pelo carinho de todos os dias. A você que já está acordando, a você que já acordou, a você que já ligou o seu rádio. Hoje é segunda-feira, 21 de setembro, dia do rádio e do radialista. Hoje é dia do rádio e é dia do radialista. É dia do fazendeiro hoje. É dia da árvore e o santo do dia é São Mateus Evangelista. É, meu Brasil. Fatos históricos e jornalísticos. Severino Cavalcante renuncia ao mandato e à presidência da Câmara dos Deputados. Brasil, meu Brasil. Bom dia. Não esqueça que hoje é dia da árvore. O santo do dia é São Mateus Evangelista. É dia do rádio e do radialista. É dia do fazendeiro. Hoje é dia do fazendeiro. Uma das grandes questões para os fazendeiros é a mecanização. Ela começou nas propriedades agrícolas com arado de aço puxado a cavalo em meados do século XIX. Depois veio o motor e a gasolina nos tratores e nas máquinas agrícolas. E hoje a mecanização está por conta da inclusão de equipamentos computadorizados. A mecanização evoluiu junto com as novas tecnologias de cultivo e com a genética agrícola, que juntas mudaram a cara das grandes propriedades e aumentaram em muitas vezes a produção. É dia do fazendeiro hoje. E é dia do rádio e do radialista. Alô, meu Brasil. É hora de acordar. É hora de pular da cama. Reginho, bom dia, Reginho. Vai mandando o áudio aí. Ô, Pedão. Bom dia, Pedão. Bom dia, Pedão. Bom dia.
1: Bom dia, Cardoso. Bom dia. Tô de volta, meu amigo Cardoso. Tô de volta. Como é que você tá? Eu tô bem, graças a Deus. Quero mandar um áudio aqui pra Francisca, Eto, Paulinho da Reciclagem, Regina, que tá sumida da rádio. Cadê você, Regina? Aparece, Regina, aparece. Manda um alô aqui também pra todos os peão aqui da 18, que já estão tirando leite. Uhum. E que Deus possa abençoar, Cardoso, o nosso dia.
0: Amém.
1: E essa semana que se inicia por mais uma vez.
0: É isso aí, Pedão. Muito bom dia, Pedão. Pedão, você é um caba federal. Você é um caba federal, é o Pedão. É, o caba federal. Ele tá ligado. Bom dia, esse povo todo aí. Juarez. Juarez é um encabulado, lá em São Paulo. É um encabulado, me manda um bocado de TikTok aqui, me manda um bocado de vídeo de YouTube e coisa de política. Esse homem é encabulado com política. Rapaz, você vai caçar uma lavagem de roupa, rapaz. Você não é candidato nada e fica mandando essas bobacadas pra lá, pra cá, rapaz. Quem de acha que quer saber dessas coisas, rapaz? Nosso programa não é pra essas coisas, rapaz. Vai caçar uma lavagem de roupa, rapaz. O Aleixo, oxê. Vai caçar meio de uma lavagem de roupa, rapaz. Essas babacas já tá aqui, já, rapaz, você é doido, é? Bom dia! Bora, Pedão! Pedão da 21. Pedão da 21. Bom dia, Pedão! Bom dia, Pedão! Bom dia, Pedão!
2: Bom dia, Cardoso! Aqui é Pedão da 21, Cardoso! Manau, Lupa, Val, Cardoso! Acho que uma hora dessa lá tava indo no café já. Bora lá, Val!
0: Val e Liege!
2: Pro Joaquim do Rolo, lá no Barre Grande. Lá pra 21, pra Patrícia, bora Patrícia, bora. É, pra família de Jean, perdemos um amigo muito querido da gente. Mas que Deus dá conforto pra nós tudo, né? Pra ele, pra família. Que Deus bota ele num bom lugar. Que era um rapaz muito especial pra aqui da gente. Um amigão e tanto. Que Deus abençoe ele, né, que estiver, né? E ter muita força pra família.
0: É,
2: é assim mesmo, né? A vida da gente é assim, né? É que Deus abençoe ele. Seja uma ótima segunda-feira. Esse mês é desse jeito, Cardoso. Beleza? Muito perigoso. Valeu, Cardoso. Tudo de bom. E pra Jean e pra Ricardo, capador de leite aí, beleza?
0: Valeu, Pedrinho. Valeu, Pedrinho. É isso aí. Olha, são 5:23. 5:23. Tá na sucesso, tá na boa. Tá na sucesso, tá na boa. Toda vez que você disser oi, eu só vou responder só oi. Olha a hora, Brasil. 5:23, meu povão.
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meu Brasil, eita meu Brasil, bom dia, eu tô por cá, alô meu povo, é hora de acordar, é hora de pular da cama, é hora de acordar, é hora de pular da cama, Brasil. É, aqui tá bom demais. Segundona, hein? 21 de setembro. 21 de setembro, segunda-feira. Alô, Brasil. Bom dia. É hora de perguntar e é hora de responder. Como eu na sexta-feira não deu tempo da gente dar resposta, a pergunta ainda tá valendo. Em um quarto escuro há uma vela, um fogão a lenha e um lampião a gás. Mas você só tem um fósforo. O que acende primeiro? Me diga aí, meu Brasil. Me fala, meu Brasil. Bom dia. Coisa boa é acordar de madrugada. Coisa boa é estar perto do povo. É estar perto da nossa gente. É isto aí. Vamos acordar, Brasil. Vamos acordar, meu Brasil. Olha a hora. 5:28. O relógio está marcando 5:28. 5:28, Brasil.

0: meu povão. Vamos acordar, meu Brasil. Vamos acordar. Eu estou por cá. Eu sei, de onde é que você tá? Olha a hora. Olha a hora, 5:32.
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0: Alô, alô, meu Brasil. Olha a hora, 5:32.
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meu Brasil, é hora de acordar, é segundona, hein? E hoje não é feriado, não. Hoje não é feriado, não. Eita, Brasil, hoje não é feriado. Não, não, não. Hoje não é feriado, não. Hoje é dia da árvore. Vamos trabalhar. Vamos trabalhar que ninguém dá nada a ninguém. Santo do dia, o São Mateus Evangelista. Como é que tá aí? Tá tudo jóia? Tá tudo bem com você? Isto. Muito bem. Tá certo. Tá tudo ótimo. Tá tudo ótimo. Alô, Brasil. Alô, alô, Brasil. Alô, meu povo da comunidade de Duas Irmãs. Meu amigo Aguinaldo do Galo.

0: Não pode devagar, vai devagar, vai devagar, devagar, devagarinho. Vai. Muito bem. Muito bem.
1: Eu canto por
0: eita, Brasil. Peraí, você presta atenção nas coisas.
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1: É isto aí, meu Brasil. Vamos acordar. Vamos acordar que a gente tem muita coisa pra você aqui ainda hoje, tá bom? É, tem muita coisa pra você. Muita coisa boa. Quero você aqui na sintonia. Quero você ligado. Quero você acordando cedo pra nós bater papo. É hora de perguntar e é hora de responder. Em um quarto. É que não deu tempo na sexta-feira da gente dar resposta, não foi? Eu fiquei devendo pro povo aí e eu tenho que dar aqui a resposta pra essa rapaziada que ficou aguardando. Em um quarto escuro há uma vela, um fogão a lenha e um lampião a gás. Mas você só tem um fósforo. O que acende primeiro? Você pode me responder. Me responda se você souber. Olha, você que tá aí do outro lado do rádio escutando o programa. Hoje é dia da árvore. A árvore é sinônimo de vida. Uma árvore por si só pode nos trazer muitos benefícios. Desde a sombra aconchegante até a folha de papel. Sob o aspecto econômico, valiosos produtos obtemos da árvore: madeira para as construções e o mobiliário, celulose para o papel, substâncias medicinais, óleos, frutos, flores e muitos outros. Sob o aspecto ecológico dela, nós recebemos incontáveis benefícios.

a proteção dos solos, rios, nascentes, a preservação da vida silvestre, a manutenção da qualidade de vida e muito mais. Por tudo isso, é da maior importância a conscientização e a contribuição de cada um de nós plantando uma árvore e cuidando para que se desenvolva. Hoje é dia da árvore. Hoje é dia da árvore. Dia de São Mateus Evangelista. É, meu Brasil. Hoje é dia do fazendeiro. Fatos históricos e jornalísticos. Severino Cavalcante renuncia ao mandato e à presidência da Câmara dos Deputados.

0: hora de acordar. Na hora de acordar, Brasil. Vamos falar com o povo. Fala comigo que eu falo contigo. Fala comigo que eu falo contigo. Fala comigo que eu falo contigo. Fala comigo que eu falo contigo. Dona Nu. Dona Nu no Barreiro Grande. Alô, Dona Nu no Barreiro Grande. Bom dia, Dona Nu no Barreiro Grande. É hora de acordar, hein? Alô, Brasil. Alô, Brasil. Olha a hora. O relógio está marcando agora 5h52. Eita categoria. Eita categoria. Vamos acordar. Vamos acordar. É, é isto aí. Bom dia. Acorda, Brasil. Eu estou por cá. Eu sei. Onde é que você tá? Eu estou por cá e eu sei. Onde é que você tá? Luiz Maurício. Luiz Maurício. Bom dia, Luiz Maurício.
1: Bom dia, Cardoso. Tudo bem? Que Deus abençoe a todos, que tenham a todos uma ótima semana. Um abraço.
0: Valeu, Luiz Maurício, homem do guincho. É Luiz Maurício, homem do guincho. Vamos acordar, Luiz Maurício. Olha a hora, o relógio está marcando 5h53. O relógio está marcando 5h53. E aí, categoria? E aí, categoria? Ave Maria, show de bola, show de bola. Pois é, rapaz. Cadê meu amigo Deone? Cadê o Terra Seca? Cadê o Deone, o Terra Seca? É o Deone, o Terra Seca. O Dezim. Alô, Dezim. Meu amigo Dezim. E Dona Maria. Eto. Alô, Eto. Bom dia, Eto e Dona Francisca. Eto e Dona Francisca. Bom dia, Eto. Bom dia, Dona Francisca, na 18. Bom dia, Pedro. Bom dia, Tiririca. Bom dia, Tiririca. Bom dia, Regina. Bom dia, Liene. Bom dia, minha amiga Beta. Alô, Beta. Bom dia, Beta. Bom dia, Nalva. Bom dia, meu povo da 6. Bom dia, meu povo da 6. Luciano Cordeiro. Luciano do Gol Branco. Bora, Luciano Cordeiro. Luciano do Gol Branco. Luciano da Kombi. Lá da Agrovila 10. Bom dia, Luciano. Bom dia, moral.
2: Fala, minha pedra. Bom dia, bom dia. Segundo, viu? Hoje é dia do fazendeiro, então não é meu dia, não, viu? Hoje é dia do fazendeiro, né? Valeu, valeu, minha pedra. Bom dia, bom dia.
0: Hoje é dia do fazendeiro. Hoje é dia do fazendeiro. E vamos tirar leite. Vamos tirar leite. O Val já acordou. Eu acho que o Val já tirou leite hoje, já. Nem que seja da geladeira, viu, Luciano? Mas que ela já tirou leite, ela já tirou hoje. Moreninha linda, Brasil. O relógio está marcando 5h55. Moreninha linda. Opa, que maravilha. É isso aí. Moreninha linda do meu bem querer. Neza, lá da 8. Alô, Neza da 8. Neza da 8. Mandar um grande abraço também pra todo o povo da 8. Pra todo o povo da Margem do Rio. Do Pé da Serra. Lá em Riba da Serra. Pra tudo quanto é lugar. Mandar abraço pra Nina. Alô, Nina e seu Abílio. Nina e seu Abílio. Lá na Agrovila 6. Bom dia. Nina, que tá ligada. Bom dia, bom dia. É isso aí. Também todo esse povo que tá ouvindo nós, a mais do rio, ao pé da serra e lá em riba da serra, pra tudo quanto é lugar que há. É verdade, é verdade. É verdade, é verdade sim. É verdade, é verdade sim. É. Olha, Sandra, Suelen, Suzane e César. Marlene lá na Grovila 2. Marlene na Grovila 2. E Marleninha lá na 12. Marleninha lá na 12. E deixa de confusão. Deixa de confusão, porque fazer mingau é diferente do que fazer sabão.
3: Bom dia, família Sucesso. Bom dia, Cardoso. E aí, como é que você tá? Onde é que você tá? Eu tô por cá. É, gostaria de mandar meu alô aí pra Zezé, Nazaré, Edileuza, Cebola. Quero mandar pra Val, pro Ita. Quero mandar pra Belarmina, Arleide, aqui na Grovila 14. Pra Rufião, pra Neuza, pra Avanilza, pra Solange, Sueli, Suzane. E que Deus abençoe nossa semana, Cardoso. E pra você também, um bom dia. Tá no sucesso, tá na boa. Mandar, porque eu não sei nem. Lembra de mim pra não esquecer de você.
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0: Hoje está marcando, agora são 6 horas em ponto, meu Brasil. O relógio está marcando 6 horas em ponto, é hora de acordar. E vamos cuidar que tá ficando meio dia.
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3: Meu Brasil, bom dia. Olha a hora, rapaz. São 6:02. Bom dia. É acordando esse Brasilzão. É acordando o Brasilzão. Deixa eu falar com você um detalhe aqui. 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O Bodô, tá na hora de acordar, Bodô, tá na hora de acordar, Bodô, olha a hora, são 6:04, Bodô, bom dia.
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0: 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Alô Brasil, bom dia, são 6:14 agora, Brasil.
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0: de acordar.
1: Mas é impossível, sim.
0: É hora de acordar, meu Brasil. Você marcou. Você marcou. Você marcou pra mim. Alô, Brasil. Alô, Brasil. Valdira. Bom dia, Valdira.
2: Bom dia, Cardoso. Sou eu aqui, a Valdo Mucano.
0: Oi, Val.
2: Próxima música aí pra mim, Cardoso. Eu fiz pra meus filhos João Paulo, Wesley, Ronaldo, pra Elisete, pra todos os meus netos aqui, pra Ernestão na Brasileira, Cocó também na Brasileira, pra Kátia, pra minha países, pra toda a galera. Toca aí a próxima música aí, Cardoso. E pra você também, manda arte, tipo, eu não sei ler, manda.
0: É isto aí, Valdira. É isto aí, Valdira. Um abraço, minha amiga Valdira. Alô, Beta. Alô, Beta, lá na 6. Bom dia, Beta, lá na 6. Bom dia. Beta, lá na 6, tá ligada. O seu áudio, Beta. Vou passar no segundo tempo, Beta. E me espera aí que já no segundo tempo eu vou passar o seu áudio, porque já tá chegando aqui a hora do imperador. Já tá chegando a hora do imperador. Mas no segundo tempo, minha amiga Beta, eu passo seu áudio. Pode ficar tranquila. Pode ficar tranquila. Tá bom, Beta?
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O prego do diabo. Olha, Heitor sempre foi muito dedicado a Deus. Desde pequeno, garoto muito religioso, um menino muito prestativo, estudioso, de boa índole. Heitor sonhava com um futuro totalmente diferente de seus pais e por isso aproveitou toda a sua juventude para estudar bastante e foi recompensado. Algum tempo depois, Heitor já era, podemos se dizer, de um poder aquisitivo um pouco maior do que todos de sua família. Certo dia, Heitor, um homem sempre temente a Deus, queria muito comprar uma determinada mansão. O diabo, é claro, aproveitando-se da sua obsessão e sabendo também de toda a sua temência a Deus, propôs-se a ajudá-lo. Mas há uma única condição, disse o demônio a Heitor. E qual condição seria essa? Perguntou Heitor, todo desconfiado. Está vendo aquele prego fincado ali na parede da sala de jantar? Sim. Eu te ajudo a comprar a mansão. Ainda hoje, ela verdadeiramente será sua. Mas aquele prego será meu. Somente aquele prego. Você nunca poderá arrancá-lo de lá. Só isso? Sim, só isso, confirmou o diabo. Heitor, então, por um instante, através da sua arrogância e também obsessão, esqueceu todo o seu apego com Deus e aceitou aquela proposta. Anos depois, Heitor ofereceu um gigantesco banquete na sua mansão. As pessoas mais importantes de toda aquela região foram convidadas e confirmaram presença. Aquele seria um jantar inesquecível para Heitor e sua família. Mas no meio da festa, quando as pessoas já iam começar a comer, eis que então o diabo entrou na sala carregando uma carniça toda fedorenta e a pendurou naquele prego, assustando e também acabando com o apetite de todos. Heitor correu de frente ao demônio e tentou argumentar, mas ele então lhe disse: lembre-se do nosso trato. Aquele prego é meu e eu vou usá-lo como bem entender. Se deixarmos o mal dominar uma área qualquer da nossa vida, por menor que seja, o mal infernizará toda a nossa existência.

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1: A partir de agora, no programa A Carta do Ouvinte. A carta que foi enviada ao programa do Imperador dos Orixás. Carta de pessoas que encontraram a solução para o seu problema. Ouça atentamente o que diz a carta. A carta de hoje é de Michele de Araújo Loureiro. A carta de agradecimento da senhora Michele diz o seguinte: venho como forma de agradecimento ao Imperador dos Orixás de estar conseguindo transformar um sonho em realidade. Ela conta em sua missiva que começou um trabalho espiritual com o Imperador dos Orixás no início do ano. Ela fala ainda em sua carta que antes, muito antes, ela tinha feito uma série de tratamentos médicos porque o seu maior sonho era engravidar. Há 3 anos que eu tentava engravidar e não conseguia segurar a criança. Isso me deixava completamente arrasada. Depois de 3 tentativas, resolvi procurar uma ajuda espiritual com o Imperador dos Orixás. Para minha felicidade e a felicidade do meu esposo, tudo leva a crer que dará tudo certo. Antes não conseguia segurar minha criança sequer por 2 meses. E hoje já estou com 6 meses de gravidez, com todo o acompanhamento pré-natal, e está tudo bem. Os médicos me dizem que meu filho está muito bem e saudável. Quando eu ficava grávida, eu ficava numa expectativa muito grande. Sempre vinha na minha cabeça a possibilidade de perder meu filho. Hoje não. Após iniciar um trabalho espiritual com o Imperador dos Orixás, me sinto mais confiante, mais tranquila. Só estou esperando o momento para ter nosso filho, que com certeza alegrará muito nosso lar. Em breve estarei aí em seu consultório espiritual para agradecê-lo pessoalmente e levar meu bebê para receber a proteção. Muito obrigada, Imperador dos Orixás. O Senhor foi uma luz na nossa vida. Estamos bem pertinhos de ter o nosso sonho realizado. A nossa bênção está bem próxima de vir ao mundo. Hoje posso dizer que me sinto uma mulher realizada graças aos seus trabalhos espirituais.
2: Olá, meu irmão, olá, minha irmã. Vamos dar início a este programa, o programa O Imperador dos Orixás. Este programa que vem revolucionando o mundo espiritual. Por onde eu tenho passado, em todo este nosso Brasilzão, aonde eu tenho andado e aonde em muita cidade vai ao ar o programa O Imperador dos Orixás, comigo, Padrinho José, o Mago da Bahia, este mesmo, o Imperador dos Orixás. Agora, se você, meu amigo, se você, minha irmã, é uma pessoa que a sua vida, eu vou falar com você, ouvinte, que a sua vida, eu disse que a sua vida tá de cabeça para baixo, revirada, que tudo que você está fazendo, de certo tempo para cá, nada tem dado certo. Se você é uma pessoa, meu irmão, minha irmã, que vive adoentado, que neste momento está enfermo em cima de uma cama, mas que neste momento você não sabe o que fazer para ficar curado, que você tem gastado o que tem e o que não tem, procurado a medicina, gastado e não vindo, e não tem visto o resultado, só vive à base de medicamento, muitas das vezes já vive até intoxicado, mas não consegue a solução, venha me procurar. A sua casa, meu irmão, eu estou falando com você, parece mais uma farmácia de tanto remédio, de tanto medicamento, do que a própria alimentação. Ou seja, você tem mais remédio dentro da sua casa do que alimentos? Venha falar comigo. Você é daquele tipo de pessoa, meu irmão, minha irmã, que para dormir hoje é através de remédio? Venha falar comigo. Você é depressivo? Você tem um parente no vício do álcool, da bebida, das drogas, das químicas, na maconha, na cocaína, se acabando no crack? Traga para mim uma foto só dessa pessoa, ou uma peça de roupa, ou um nome completo, que dentro de poucos dias eu te garanto que essa bebida, essa droga, essa porcaria, essa ceboseira que tá acabando com a vida do seu filho, do seu parente, sairá da vida dele. É, meu irmão, minha irmã, porque agora você tá me escutando, minha irmã, mas às vezes tem noite que você não dorme, preocupada com seu filho, sem saber por onde ele tá, imaginando que pode chegar a qualquer momento uma notícia ruim: ah, mataram o meu filho, ah, mataram o seu sobrinho por causa de droga, por causa de bebida. Você só vai dormir depois que ele chega. Muitas das vezes ele amanhece o dia na... Venha falar comigo. Venha. Agora venha com fé. Venha me procurar. Eu sou o Padrinho José. Eu estou atendendo aqui agora. Você pode estar vindo me procurar. Eu estou atendendo o dia inteiro. Venha me procurar. Venha hoje. Me procure hoje. 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Venha falar comigo que eu estou preparado. Você tem um filho? Esse filho só te dá problema? Seu casamento está indo de águas abaixo? Teu filho está casado, mas não está vivendo bem? Tua filha está casada, mas é só brigas e discussão? Muitas das vezes você tá vendo ela separar do seu genro, mas seu genro é um genro bom e você não quer que ela se separe? Venha falar comigo. É, seu filho é casado, sua nora é boa, mas seu filho só vive na bebedeira, dando trabalho. Ela tá para desistir, venha falar comigo. Onde eu tô atendendo? Eu tô atendendo agora. 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Agora, você tem um problema na sua vida, as coisas suas estão dando errado, nada que você está fazendo está indo para frente, você está trabalhando muito e não está vendo as coisas prosperar, a sua vida está de cabeça para baixo. Você sente que teus negócios não vai à frente. Você é comerciante, você é dono de mercado, de loja, Não interessa qual seja o seu comércio, pode ser do mais pequeno ao maior, mas teu comércio não vai pra frente? Você tá vendo fechar as portas? Você tá endividado? Venha falar comigo, aqui eu resolvo, aqui eu vou lhe mostrar o que tá acontecendo. Você pode estar sendo vítima da inveja, do olho grande, do falso amigo. Eu falo assim, comerciante, eu vou te dar um exemplo. Às vezes você tem um mercado, você tem uma loja de computador, às vezes você tem uma loja de roupa, uma loja de calçado, às vezes você tem uma farmácia. É verdade, às vezes você tem um bar, um shopping, você me compreendeu, uma lanchonete, um pit dog. Não interessa, uma frutaria. Eu vou te dar um exemplo. Eu vou começar pelo mercado. Tem pessoas, às vezes você tem um mercado, a pessoa tem inveja de ver seu comércio, só que aquele movimento bom, e o dele não tá indo, o que ele faz? Ele vai dentro do seu comércio, manda alguém lá, vai lá, pega uma mercadoria, qualquer mercadoria, aquela mercadoria ele leva para centro de Macumba e manda fazer um trabalho, ele pega comprando e manda fazer um trabalho, a partir daí seu movimento acaba. É, amigo, e aí você já não sabe mais o que fazer, como que tá acontecendo, você me compreendeu? Aí suas portas começam a fechar, você já não dá conta mais de pagar o funcionário, aí se você tem 5, 6 funcionários, você já dispensa 2, se você tem 2, você já dispensa 1, se você tem 1 funcionário, você já fica sozinho, e aí seu comércio começa só andar de águas abaixo. O que acontece? Aí você vai parar na mão de quem? Do agiota. Aí quando você para na mão do agiota, aí meu amigo, aí você já não dá conta mais de pagar também. E aí, meu amigo, você que era uma pessoa que era estabilizado, que tinha uma condição, já não dá conta mais de manter aquele padrão de vida que você tinha. Aí, meu amigo, não adianta viver só de aparência. Aí você tem que vir me procurar, que eu tô aqui, ó. 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Agora, você tem um problema? Você ama, não é correspondido? Você é casado, não vive bem? Dentro da sua casa é só briga, só discussão, só desarmonia? Você tem um filho beberrão? Um parente beberrão? Aquele beberrão, desculpa até a realidade, aquele beberrão que quando bebe, fica enjoado, insuportável. Nossa, meu amigo, nossa, meu irmão ouvinte, aquele que, pelo amor de Deus, quando ele bebe, ele fica abusado, que ninguém aguenta. Venha falar comigo, traga uma foto dele, eu tiro essa cachaça. Você tá vendo o seu filho se acabar na bebida, se destruir, seu parente, seu esposo, sua esposa, um filho, um neto. Venha falar comigo. Agora, venha, não me compare com outros. Eu sou o imperador dos orixás. Eu não tô aqui dizendo que vou resolver. Eu estou aqui falando para você que eu resolvo. Eu sou o imperador dos orixás, Padrinho José. Agora, por mais complicado que seja o seu problema, eu estou pronto sim para resolver. Você é vítima do olho grande? Você é vítima do invejoso? Do falso amigo? Você sente que a tua vida tá de cabeça para baixo? Você já não tem mais como sair, você tá se afundando, você tá com a corda no pescoço, você tá desesperado, você tá perturbado e não sabe como resolver? Venha me procurar. 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

0: marcado, ou seja, atendo por ordem de chegada. Se você chegar pro primeiro, chegar, será o primeiro, chegar pro segundo, será o segundo, chegar... Sei. É mais ou menos nesse sentido, você entendeu? Primeiro, primeiro, segundo, segundo, terceiro, terceiro, e assim por atendo por ordem de chegada. Eu não atendo pelo seu dinheiro, eu não atendo pela sua roupa, eu não atendo pela sua classe, posição social, eu não te atendo pela sua riqueza, pelo seu dinheiro. Aqui pra mim não tem ninguém diferente. Aqui do mais pobre ao mais rico, tudo é igual. Pra mim, perante a Deus, todos nós somos iguais, porque quando morremos, vamos para debaixo da terra, da mesma maneira que o pobre e o rico vai. Não me leve a mal. E tá chegando o momento final do meu programa, a parte final, mas todos os dias eu deixo uma oração. Então, meu amigo, se você tem fé em Deus, e se você tem um parente que tá doente, ou você mesmo tá doente, tá acamado, tem uma dor na coluna, tem uma dor de cabeça, você é mulher pontada no pé da barriga, vive desregulada, vive doente, você tem uma enfermidade, já gastou o que tem, o que não tem, vive à base de remédio, a partir de agora, posso fazer o impossível na sua vida. Vá na sua geladeira, pegue uma garrafa com água, um copo com água, coloque ao lado do seu rádio e vamos orar comigo. E quando terminar esta oração, em nome de Deus, aleluia, irmão, irmã, eu lhe peço, beba esta água ou passa naquela localidade daquela enfermidade que você irá ficar curado, em nome de Deus. Vamos orar comigo, o imperador dos orixás, Padrinho José.
1: Pai nosso que estais nos céus, santificado seja o vosso nome, venha a nós o vosso reino, seja feita a vossa vontade, assim na terra como nos céus. E o pão nosso de cada dia nos dai hoje, perdoai-nos as nossas ofensas, assim como nós perdoamos a quem nos tem ofendido, e não nos deixeis cair em tentação, mas livrai-nos do mal. Amém. Ave Maria, cheia de graça, o Senhor é convosco. Bendita sois vós entre as mulheres, e bendito o fruto do vosso ventre, Jesus. Santa Maria, Mãe de Deus, rogai por nós, pecadores, agora e na hora de nossa morte. Amém. Glória ao Pai, ao Filho e ao Espírito Santo, como era no princípio, agora e sempre. Amém.
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24: Olha a hora, Brasil, olha a hora, Brasil, agora 7:26, 7:26, Brasil.
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7: 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Alô Brasil, bom dia. Olha a hora, são 7:31.
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0: Oi, Brasil, bom dia. Hoje vai dar tempo, né? Olha, responda se você souber. Em um quarto escuro há uma vela, um fogão a lenha e um lampião a gás. Mas você só tem um fósforo. O que acende primeiro? Me responda se você souber. Alô, alô, Brasil. Bom dia, meu povo. Bom dia, Joselita. Bom dia, Joselita. Bom dia, Joselita. Agrovila 5, bom dia. Tá na sucesso, tá na boa. Bom dia, Joselita. Bom dia. Minha amiga Francisca. Bom dia, Francisca. Minha amiga Maria Francisca. Lá da 18, ouvindo a sucesso. Bom dia.
1: Cardoso, tudo bem? Comigo tudo bem, graças a Deus. E essa segunda-feira, seja uma segunda-feira maravilhosa para todos, cheia de energia, muita paz, saúde. Quero passar para oferecer a próxima mesa para Eto, Bruno, Jackson, Edson, Pedro, Regina Nascei, Cleidinha e Catuça e Tony. E desejar a todos uma boa segunda-feira. E convidar todos para a nossa festa, né, que será o próximo final de semana. Que Deus venha proteger, dar muita saúde, muita força e coragem para a gente vencer. Né?
0: Certo.
1: E saúde a todos.
0: Abraço, minha amiga Francisca e Eto. Francisca e Eto. Alô, alô, Brasil. Bom dia, Brasil.
2: Cardoso, bom dia, Cardoso. Manda um alô aí pra nós, Cardoso. A Manuel, Quadrado dos Papéis, seus Elito Vaqueiro, Manuel da Mata. É, um alô para a Val, mais filho da Água Fria, Zélia Preta, mais Jamil, e Vera, mais o esposo aí na Gavilha 9, filho de Bidé, e com Jaca lá na Gavilha 8, mais Lia Couto na Gavilha 14, Helena também, Tabuleiro é Valdivino, mais Valdeci, Nalvo, e a esposa, viu? Nossa cidade está na boa, mandado que eu não sei ler de lá de cá, mandado escutar. Mariana Batista, Marina e família, na Fazenda Santa Rosa Cardoso, e pra vocês.
0: Fazenda Santa Rosa.
2: Acordei era 4:30, 5:30, ou 3:30. Vamos tomar café, um biscoitinho assado no fogão. Amiga Catuce e Valda dos Irmãos.
0: Abraço, tudo de bom, querido. Alfredo, bom dia, Alfredo. Lá no Alto do Paraíso, na Fechadinha, tá ouvindo a sucesso. No Pambu.
3: Bom dia, Cardoso. Segue o Lito, Cardoso. Acorda, Criozinho Taquari. Acorda, Lucilava dos Farias. Beta Nazaré. Mané da Mata. Patrão da Água, acorda. Simazão, acorda, Simazão.
0: Mazão da Boca da Vereda. Bom dia, Luciano Davan. Bom dia, Luciano Davan. Luciano da Kombi. Bom dia, Luciano da Kombi. Luciano Davan. E Adalto, seu motorista. O Luciano Turismo ligado na sucesso. Bom dia, bom dia. Bom dia, meu povão. Bom dia, meu povão. Delmi, bom dia, Delmi, bom dia, Delmi, bom dia, Delmi.
4: Bom dia, Cardoso, bom dia a todos os ouvintes da Rádio Sucesso FM. Bom dia, Cardoso. Já tô acordado, rádio ligado desde cedo, Cardoso. Passa uma música pra nós aí, de Pablo do Arrocha, Cardoso.
0: Tá na sucesso, tá na boa. Alô, alô, Brasil. Alô, Manuel da Mata. Alô, Manuel da Mata. Alô, Manuel da Mata. Bom dia, meu amigo Manuel da Mata.
5: Bom dia. Tá na sucesso, tá na boa. 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
0: Valeu, dia, valeu, valeu. Valeu, valeu, valeu, Manuel da Mata. Vamos trabalhar que ninguém dá nada a ninguém. Vamos trabalhar que ninguém dá nada a ninguém. Me responda se você souber. Alô, Brasil. Jackson Araújo. Alô, Jackson.
6: Bom dia, meu amigo Cardoso. Um alusão aí pra Vitor, Vitória, Léa, o Galeguinho, Beto, Francisca, Bruno.
0: Valeu, Jackson. Valeu, Jackson. Um abraço. Me responda se você souber. Em um quarto escuro há uma vela, um fogão a lenha e um lampião a gás. Mas você só tem um fósforo. O que acende primeiro? Me responda se você souber. Alô, meu Brasil. Alô, Valmizinho. Alô, Valmizinho. Alô, alô, Valmizinho. Bom dia, Valmizinho, locutor lá na Agrovila 1.
7: Bom dia, meu nobre amigo Cardoso da Rádio Sucesso de Serra do Ramalho. Bom dia mais uma vez. Bom dia aí, ó, pro Edmauro aí. Bom dia, Putinha aí em Serra do Ramalho, na Agrovila 9. E um bom dia aí pro Dezão na Agrovila 10. E um bom dia pra todos de Serra do Ramalho, viu, Cardoso? Pra você também, sua família. Pra todos, bom dia.
0: Bom dia, categoria. Bom dia, Valmizinho, categoria. Bom dia, Valmizinho, categoria. Valmizinho, locutor. Bom dia, Val. Valdira é a Val lá do Mucam. Bom dia, Val.
8: Bom dia, Cardoso. Sou eu aqui, a Val do Mucam. Toca a próxima música aí pra mim, Cardoso. Fez pra meus filhos João Paulo, Wesley, Ronaldo, pra Elisete, pra todos os meus netos aqui, pra Ernestão na Brasileira, Cocó também na Brasileira, pra Kátia, pra minha pra Isis, pra toda a galera.
0: Valeu.
8: Toca aí a próxima música aí, Cardoso. E pra você também, manda áudio, tipo, não sei ler, manda áudio.
0: É isso aí. Alô, alô, meu Brasil, bom dia. É hora de acordar, é hora de pular da cama. É hora de acordar. Alô, alô, meu Brasil, dona Solange. Bom dia, dona Solange, bom dia.
9: Oi, Cardoso, bom dia, família Sucesso. Suzane, Suelen, oi minha amiga Lia Couto, um abraço, boa semana, Nazaré, oi Val, seu Ita, oi Dona Nu, um abraço minha irmã, Dona Creuza na 21, Dona Amélia na 17, Rita de Agnaldo na Agrovila 9, Dona Nenzinha na Agrovila 9 e todos os ouvintes da Rádio Sucesso. Saudade de vocês. Logo eu tô de volta aí na nossa serra. Boa semana a todos. Que Deus continue abençoando. Oi, Nazaré. Bom dia. Valeu, Cardoso. Um abraço a todos. Parabéns pelo dia do rádio e do radialista. Um
0: isso.
9: Abraço a todos.
0: Valeu.
9: Uma semana abençoada para todos nós.
0: Obrigado, dona Solange.
9: Oi, Cardoso. Ei, Cardoso, volta na casa de farinha. É, acordou cedo, já tá na casa de farinha.
0: Val,
9: dona Nô, um abraço, minha irmã. Boa semana.
0: Val não é brincadeira, não, dona Solange. Val não é brincadeira, não. Alô, alô, Elias. Elias, professor Almeria. Elias, professor Almeria. E também o Erone. O Erone tá ligado. Bom dia, Erone. Elias, o Erone, fala que eu não falo nele aqui. O Erone tá sempre ligado. Eu não sei se ele escuta a rádio, porque eu nunca vi um negócio desse. Eu mando alô, ele diga que não ouviu. Alô, Erone. Alô, Elias. Alô, professor Almeria. Mandar um abraço aí pra meu amigo Marivaldo. Alô, Marivaldo. Marivaldo tá ligado. E minha amiga Dimpa. Alô, Dimpa, bom dia. Bom dia, Elias.
10: Bom dia, meu amigo Cardoso. Meu locutor. Aqui é seu ouvinte, Elias.
0: Elias.
10: Eu quero que você roda os parabéns pra mim. Tô aniversariando.
0: Opa, que maravilha, rapaz.
10: Meu locutor macho, 100%.
0: Eita.
10: Eu sou seu ouvinte.

0: Pop Voadora. É o homem da Pop, é da, o homem da Pop Voadora, justamente. Eita! Eita, meu Brasil! Alô, meu povo, bom dia! Aqui a gente não para. O nosso programa não para. Eita, minha amiga Beta. Alô, Beta lá na 6. Alô, Beta na 6. Bom dia, Beta.
1: Bom dia, Cardoso. Como é que você tá? Tá bem?
0: Tô espero burcado, que
1: sim. Mandar um áudio aí para minhas amigas. Dona Maria na 18, Célia na 18, Pedrinha na 18, Dasdô, Zezé, Guiomar, Alfredo, Cebola, Seu Antônio da Água, Nazaré, Marivaldo do Gesso, Paulo, Nelson, e para Catiúce, para Suzane Sueli, minha neta, e para todos daqui da rua, Jorge com a família toda, meus filhos, minha nora e meus genros também aqui na Grovilha 6, para todos que estiver ouvindo, viu? E pra você também, e o pessoal da rua aí, bota a música aí da programação, viu? Fique com Deus e um bom dia. Tchau.
0: Abraço, tudo de bom. Tudo de bom. Tá na sucesso, tá na boa. Alô, alô, Brasil. Alô, alô, Brasil. Bom dia, Graça. De Sítio do Mato, alô Graça, bom dia.
2: Cardoso, tudo bem com o senhor? Espero que sim. Uma boa segunda-feira para o senhor, fique com Deus, tchau.
0: Abraço, Graça. Tá na sucesso, tá na boa. Alô, alô, meu Brasil. Alô, alô, meu Brasil. Bom dia, tá na sucesso, tá na boa, tá na sucesso, tá na boa, é isso aí, meu povão. Eita, meu Brasil, tá na sucesso, tá na boa. Alô, alô, meu povo. Manda áudio, Brasil. Parabéns, Elias. Manda áudio, Brasil. Manda áudio. Parabéns, Elias. Feliz aniversário, meu amigo Elias. Tá na sucesso, tá na boa. Vem comigo, Brasil.
3: Bom dia, Cardoso. De abençoar, que Deus abençoe nossa semana, né? Um abraço pra vocês, ouvintes da rádio. E pra você também, Cardoso.
0: Abraço, Julie.
3: A resposta que acende é o fósforo. Porque só o fósforo pode acender a vela, o fogão e lamparina.
0: Pode ser, será que é?
3: Só me responde aí, Cardoso.
0: Vamos ver, no finalzinho nós vamos saber. Célia da 18, bom dia Célia da 18. Tony Rufião, alô Tony Rufião, categoria.
4: Bom dia Cardoso, uma ótima semana pra você e pra todo. Bora, cuide, manda áudio que eu não sei ler, tá na sucesso, tá na boa. Mandar um alô aí pra compadre Tony da Água, Tony da Gata, Lia Couto, Belinha, Vanilza na 14, Erivelto. E para todos que estiver ouvindo a sucesso, Neto de Brasília, o homem dos papel. E Cardoso, cadê o pessoal da Águas de Serra aí? Será que eles beberam a água toda esse final de semana e largou nós aqui na 14 sem água, foi?
0: Rapaz.
4: Ai, menino, e esse final e a semana aí foi um papo danado, batendo um papo da empresa deles e largando a gente sem água, né?
0: É verdade sim. Alô, Brasil. Alô, Dona Cissa. Bom dia, Dona Cissa.
5: Bom dia, Cardoso. Como é que tá, meu amigo? Tudo bem?
0: Tudo jóia.
5: Tudo bem, graças a meu bom Deus. Cardoso, manda um bom dia. Um alô pra Nalva, seu Zé, Javier,

0: Bela, mas Bela não tá por aqui, mas ela recebe lá onde ela estiver, né? Tá viajando.
1: Bela?
0: É, um alô pra Cícero, minha xará, que é irmã de Nalva, dona Elza. É, Leu, meu vizinho aqui, Yarla. Um alô pra Branquinha, Marnaldo, o pai de Yarla e a mãe, né? Gosto muito dele também.
1: Dona Branca e Nalva.
0: Manda um alô pra Isabel, minha irmã, lá na Serra Solta. Um bom dia pra ela, que Deus abençoe ela. Pra Zezão, meu irmão, lá na Grovilha 10, com a esposa. Todos meus vizinhos aqui da Avenida Norte, viu? Um abraço pra todos. Que Deus abençoe a todos. Todos tenham um bom dia, abençoado por Deus. Que Deus abençoe nós.
1: Abraço.
0: Um abraço, Cardoso. Fique com Deus. Deus te abençoe, Cardoso.
1: Dona Cissa.
0: Um abraço, viu?
1: Abraço, Dona Cissa. Bom dia, Dona Cissa. Bom dia, bom dia. Suzane, bom dia, Suzane.
2: Bom dia, Cardoso. Hoje não tenho muito o que falar, não, porque o Flamengo ganhou, o Vasco ganhou e o Fluminense ganhou.
1: É.
2: Então, você e o Cebolinha aí, né, tem que fazer um churrasco e me chamar pra comemorar junto, né, porque os nossos times ganhou.
1: Foi.
2: Aí vocês compram as carnes, assa. Aí quando já tiver no ponto, aí vocês me mandam um áudio ou me ligam, que aí eu vou pra aí, pra nós comemorar. Manda um alô pra minha avó Nina, meu avô Abilo, minha avó Beta, neto de Brasília, dona Solange, Célia, Eduardo, Betica, Lindaura, Wagner da 18, Lia Couto, Márcio do Rio, Cebolinha e pra todo mundo da rádio.
1: Aham. Uhum. Muito bom, essa ideia sua é muito boa, mas aí nas seis é melhor pra nós, você chama eu e chama Cebolinha que nós vamos pra aí, aí você escolhe um lugar bom aí e aí a gente faz esse movimento aí, não é não? Não é melhor não? Eu acho melhor isso, acho muito melhor isso, você fazer aí pra nós, é, eu acho. O Marinalva, bom dia Marinalva, bom dia Suzano, bom dia Sueli, bom dia Sandra, bom dia Dona Nina e seu Abílio, um abraço.
3: Bom dia Cardoso, aqui é o Cláudio do Goiás.
1: Cláudio velho.
3: Uma ótima semana pra todos aí. Manda alô pros meus pais aí, Nildo e Bernadette, lá na Agrovia 14.
1: Nildo e Bernadette.
3: Meus irmãos, Ivan, Elivelto, Micael. Aproximar lá em Nova Pós. Tá na sucesso, tá na boa, Cardoso.
1: Valeu, meu irmão. Um abraço. Audiência estourada. São 7h54.
4: Bom dia, meu amigo Cardoso. Vamos que vamos. Segundo.
1: Mudou.
4: Que Deus abençoe a todos. Uma feliz segunda para todos. E feliz dia do radialista, meu amigo. Que Jesus abençoe todos.
1: Amém.
4: Os radialistas da Rádio Sucesso.
1: Muito obrigado. Hoje é dia do radialista. É dia do fazendeiro. É dia do rádio hoje. E dia da árvore. É isso aí. Alô, meu povo, bom dia. Bom dia, minha gente, bom dia. Ótima semana, ótima segunda a todos.
5: Bom dia, Cardoso. Eu quero que você bate parabéns minha filha que tá completando ano hoje e meu neto, Ana Paula e Luiz.
1: Ana Paula e Luiz.
5: Eu quero ver a música. Eu quero ver a música do Sérgio Camargo Luciano, é o amor. E o sucesso tá na boa. Tchau.
1: Tá bom, tá bom. Tá bom, tá bom, tá bom, tá bom. Um abraço, bom dia. Bom dia, meu povo. Hoje tá. Foi lotado aqui hoje o programa, não foi? Alô, Tonho da Gata, bom dia, Tonho da Gata.
6: Bom dia, Cardoso, bom dia, Cardoso. Tô por cá, Cardoso, tô por cá, tô na escuta. Mandar as crianças ali, Cardoso. Mandei um alô pra tu mandar um alô pra mim, tu não mandou mais cedo. No segundo tempo eu mandar o áudio.
1: Foi não, rapaz. Tu mandou
6: um alô
1: tá
6: mais cedo. No segundo tempo aí eu tô mandando um áudio.
1: Tá acontecendo.
6: Bom dia a todos, bom dia a todos. Deus dá uns segunda-feira como já peça outra nós.
1: Abraço!
6: Nós todos que tá na Sucesso FM, tá na rua. A Deus mandar um alôzinho pra galerinha, lembrança, Tom e Rufião e todos os tiradores de leite que tá na com radinho no pau da cancela, na cabeça da estaca, tirando um leitinho. Um bom dia a todos.
1: Abraço.
6: Um abraço a nós.
1: Tô de bom, Tom da Gata. Até que não, automaticamente o bicho tá arquivando conversa aqui hoje, tá deixando tudo desregulado aqui, tá me deixando atrapalhado aqui hoje.
7: E aí, Cadu, bom dia, Cadu, nós estamos aqui te ouvindo aqui, viu? Joga a mão bom. Então valeu, fique com Deus, viu? Um bom dia pra nós, eu ofereci a música pra todos ouvir. Valeu, Cadu, fique com
1: abraço.
7: Deus.
1: Abraço.
7: Bom dia, tchau, tchau.
1: Tudo de bom. Tá na sucesso, tá na boa, tá na sucesso, tá na boa. Alô, Brasil.
8: Bom dia, Cardoso. Bom dia. Um bom dia abençoado na paz de Cristo, meu amigo. Que Deus nos abençoe, que Deus nos dê saúde, vida longa, proteção, livramento. Nós estamos por cá, Cardoso. Manda áudio curto.
1: Anda.
8: E aí, Cardoso, o Vascão de vocês se deu bem, hein?
1: Foi.
8: Muito bom. Foi uma goleada de primeira.
1: Nós
8: estamos por cá. E você, Cardoso?
1: Eu estou por cá.
8: Lembra de nós para nós não esquecer de você, Cardoso. Bom dia.
1: E
8: a próxima música eu ofereço para todas as pessoas das agrovilas aí.
1: Maria Júlia.
8: Um bom sucesso, né? Bom dia, Lúcia. Bom dia, Didi, da Agrovila 22. Quem vos fala aqui é a Ju.
1: É a Ju.
8: Eita, domingo nós estivemos lá na casa dele. Pensa num casal de pessoas maravilhosas, viu? São maravilhosas mesmo. Bom dia, Cardoso. Bom dia.
1: Aonde, Júlia? Foi aonde?
8: Aí eu de novo, Cardoso. Quem acende primeiro é o Fosco, Cardoso.
1: Será?
8: Quem acende primeiro é o Fosco.
1: Será? Vamos saber.
8: Olha eu de novo, Cardoso. Um feliz dia do radialista, Cardoso. Que esse dia seja um dia de muita paz, de muita alegria, de muito sucesso para todos.
1: Muito bem. Olha, em um quarto escuro há uma vela, um fogão a lenha e um lampião a gás. Mas você só tem um fósforo. O que acende primeiro? Respondeu e acertou. Quem respondeu? O fósforo. É isso. Quem, o que acende primeiro? É claro que é o fósforo. Então acertou. Quem respondeu? O fósforo. Muito bem. Essa pergunta a gente tinha feito ela na sexta-feira, mas não deu tempo de dar a resposta. Agora já deu a resposta. Tá bom. Você foi aonde, Júlia? Hein, Maria Júlia? Você foi na casa de quem, final de semana? Você teve lá com o povo, foi quem que você teve? Gente, já tá acabando nosso horário, tá acabando nosso programa. E é como eu digo sempre, segure firme na mão de Deus e meta o pé na estrada. Porque quem anda com Deus não pode ter medo de nada. E esse meu Deus que eu acredito piamente, é ele que me guia, que me orienta, que me ilumina e me segura, que me sustenta e que me trouxe até aqui, ele nunca vai me deixar cair. Manda um abraço aí para meu amigo Bala Lasca, minha amiga Meca, meu amigo Lunga, Mirão, alô Mirão, Maria e Lili. E um abraço a todos que estão na sintonia. Meu amigo Júnior de Lunga, alô Júnior de Lunga. Meu amigo Sandro Borges, alô Sandro Borges, um abraço Sandro Borges, Emily e Alexia, um abraço.
8: Foi na Agrovila 22, Cardoso, na casa de Lúcia e Didi.
1: Lúcia e Didi. Gente, um beijo grande para todos vocês. Fiquem todos com Deus, que eu tô indo com ele. E com ele eu estarei de volta amanhã, às 5 da manhã. Ótima segunda, ótima semana a todos. Beijo, gente, e até amanhã, se Deus quiser.
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juntinhos pela Sucesso FM. Hoje, 21 de setembro. E olha só, falta pouquinho pra gente fechar mais um mês, né? Setembro já está se despedindo, mas ainda tem muita coisa pra acontecer. Então, respira fundo, coloca um sorriso nesse rosto e vamos começar essa semana acreditando que Deus ainda tem coisas boas reservadas pra nós todos, né? Você que já tá de pé cuidando da casa, você que já abriu o seu comércio, você que já pegou a estrada, tá indo trabalhar, estudar ou simplesmente começando mais um dia. Que Deus abençoe o seu caminho, te dê força para você enfrentar tudo aquilo que vier nessa semana, viu? Que essa segunda-feira não seja apenas o começo de uma semana, mas o começo de novas oportunidades, de novas atitudes e de novas bênçãos também. E eu quero que você fique aqui comigo na Sucesso, tá? Porque aqui tem música, tem informação, tem alegria, companhia, aquele bate-papo gostoso que a gente faz todas as manhãs, né? Que faz a manhã ficar com certeza bem melhor. Bom dia, minha gente! Seja bem-vindo, seja bem-vinda à programação da Sucesso FM. Eu sou a Lorena Ramos e a nossa manhã tá só começando. Bom dia!

gente, hoje é 21 de setembro, setembro tá quase indo embora, e é verdade, mas ainda dá tempo, setembro ainda não acabou, faltam praticamente 10 dias, né, 10 dias aí pra gente finalizar setembro, e talvez você esteja olhando pra esse mês e pensando, ai, eu queria ter feito tal coisa, ai, eu queria ter começado tal coisa, né, a gente começa um mês cheio de planos, mas muita coisa não sai como a gente espera. Mas eu quero te lembrar uma coisa nessa manhã de segunda-feira. Olha, ainda dá tempo. Sim, ainda dá tempo. Ainda dá tempo de pedir perdão, ainda dá tempo de recomeçar, ainda dá tempo de tomar uma decisão, ainda dá tempo de voltar a orar, ainda dá tempo de cuidar mais da sua família, ainda dá tempo de correr atrás daquele sonho, ainda dá tempo de fazer diferente, porque Deus, ele não trabalha apenas com aquilo que já passou, Deus trabalha com o que ainda está por vir. Olha, Jesus, ele contou para nós uma parábola, fala muito sobre isso. A parábola dos trabalhadores da vinha, né? Alguns trabalhadores chegaram cedo para trabalhar e outros chegaram mais tarde. E até aqueles que chegaram quase no final do dia receberam a oportunidade de trabalhar, né? Como se Jesus, ele estivesse nos ensinando. Não importa apenas a hora que você começou. O importante é que você chegou, o importante é você estar disposto, né, a começar. Talvez você ache que demorou demais, talvez você ache que perdeu tempo, talvez você olhe para as outras pessoas, faça comparação, que a comparação é uma das doenças do século, né? E aí você fala, ai, todo mundo avançou, só eu fiquei para trás, só eu estou parado. Olha, pare de se comparar. Coloca isso, sabe, na sua vida. Aproveita que a gente tem uma semana novinha e para essa semana, declare, não haverá comparação na minha vida, não se compare com ninguém. Deus, ele não terminou a sua história. Em Eclesiastes, o capítulo 3, o verso 1 vai dizer: tudo tem o seu tempo determinado e há tempo para todo propósito debaixo do céu. Então, ainda há tempo, ainda existe vida. Se ainda existe vida, existe possibilidade de mudança. Se Deus permitiu que você acordasse nessa segunda-feira, é porque ainda existe um hoje para ser vivido por você. Olha o favor do Senhor na tua vida. Olha que coisa linda, setembro não acabou. Você tem ainda dias para transformar, você ainda tem palavras para dizer, você tem pessoas para abraçar, para abençoar, você tem decisões para tomar, você tem sementes para plantar. Setembro não acabou. Mateus 6:34, não andeis ansiosos pelo dia de amanhã, porque o amanhã cuidará de si mesmo. Então faça o que está em seu alcance hoje. Aquela conversinha que a gente tem todas as manhãs aqui na Sucesso. Faça o seu possível. O impossível só a Deus cabe, né? E ele já está fazendo por nós. Então faça o que está ao seu alcance. Faça o que está ali diante de ti. Faça o que está... Seja disposto, né? Faça o que está ao seu alcance. O que é possível de ser feito por suas mãos. Qual é o seu possível? É possível você fazer isso aqui? Então faça. Faça o que é possível. Não desperdice o seu tempo lamentando, né? Chorando. Ai, meu Deus, nada dá certo pra mim. Ó céus, ó terra. Para com isso. Se você caiu, levante. Se errou, aprenda. Se desistiu, tente novamente. Se afastou de Deus, volte pra Ele. Se perdeu uma oportunidade, continue caminhando. Ainda há tempo, tá bom? Talvez você não consiga mudar tudo até o fim de setembro, mas você pode mudar uma coisa, né? Então, pode dar um passo, pode tomar uma atitude. E às vezes, uma pequena atitude tomada com fé é o começo de uma grande mudança. Por isso, hoje, nessa segunda, diga, olha, o mês está acabando, mas a minha vida não. Ainda tem muita coisa pela frente, né? Setembro não acabou, sua história também não. Você ainda vai viver coisas lindas que Deus preparou para você, tá? 8:25 na Sucesso.

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7: 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Bom dia, 8h35. 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
7: 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Bom dia, minha gente. 8h38 agora.
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0: sucesso, Péricles, cantando graveto. Segundo, minha gente, ainda teve Geninho cantando peão todo tatuado. Tá na sucesso, tá na boa. Bom dia. 17 para as 9, primeiro bloco das previsões astrológicas.
1: Para Áries, Touro e Gêmeos.
0: Primeiro bloco das previsões astrais aqui na Sucesso, você vai conferir agora, juntinho comigo, as previsões para quem é do signo de Áries. Arianos e arianas, tudo indica que vai entrar no modo workaholic, isso mesmo, conquistar seus objetivos. Pode ganhar destaque, virar uma opção para uma promoção ou avançar em processo seletivo. De quebra, tende a se relacionar melhor com todos, tá bom? A lua em aquário à tarde, sua vida social promete bombar. Além de fazer novas amizades, tem tudo para melhorar as antigas. Conversas e encontros podem render ideias, mudanças e também apoios importantes. Números da sorte: 09-27-52. A cor do dia é a cor preta. Bom dia para você do signo de Touro. Taurinos e taurinas, uma ótima manhã. A lua entra na casa 10 da tarde e aumenta suas chances de mostrar o seu potencial, ganhar reconhecimento e se destacar. Suas ideias refinadas prometem fazer sucesso. Pode até rolar uma grande virada na carreira. Sua boa estrela promete brilhar. De bom, os astros abrem caminhos e crescimento e trazem pequenas vitórias inesperadas. Tudo indica que vai saber aproveitar o que vier, mas com os pés bem firmes no chão, tá bom, Touro? Números da sorte para hoje: 15, 24, 42. A cor do dia é a cor verde. Oi, Gêmeos, ótima manhã. Com uma lábia afiada, contatos, vendas, ideias criativas podem ser um sucesso. Bom dia para fazer entrevista de emprego também. Trabalho feito de casa está favorecido e tem tudo para render din-din a mais. Mais caseiro e prestativo, seu signo tende a resolver pendências ou situações emperradas. Nas amizades, abre o olho com as falcianes, hein? O bom é que pode contar com amigo, ponta firme, mesmo à distância. Números da sorte para hoje: 15, 42 e 53. A cor do dia é a cor marrom. Já já tem previsões para Câncer, Leão, tem também previsão para quem é de Virgem.
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0: Na sucesso 8:46. Pablo canta com a participação da Simone. Suor pingado.

0: confira as previsões para Câncer, Leão e Virgem.
1: Muito bem, mais previsões chegando e agora eu destaco as previsões astrais para você do signo de Câncer. Network, reuniões, alianças estão favorecidos hoje, mas é de manhã que tem tudo para rolar um contato ou parceria capaz de te levar bem longe. Pode ser um dia para superar limitações ou aproveitar oportunidades. Podem rolar viradas importantes, mas devem ser para glorificar de pé. Além de boas ideias e ganhos extras, uma oportunidade afortunada e até financiamento familiar tende a pintar. Só atenção, viu, de onde vem essa sua grana, ok? Números da sorte para hoje, confira junto comigo: 01, 10 e 57. A cor do dia é a cor amarelo-ouro. Bom dia para você do signo de Leão, leoninos e leoninas. Seu empenho, praticidade e produtividade no serviço prometem render melhores rendimentos a partir da tarde. Pode trocar mais ideias com colegas, aumentar a clientela e ampliar a sua rede de contatos. A lua em aquário hoje pode te levar a se aproximar de quem estimula sua mente, o que promete bons encontros e ótimas conversas, inclusive online. Relações tendem a evoluir, mas passa por mudanças drásticas também. A necessidade de conectar com alguém pode falar alto, mas o desejo de liberdade também, tá bom? Números da sorte para hoje, confira: 12, 37, 19, para você do signo de Leão, a cor para hoje é a cor dourada. Muito bem, chegando agora as previsões astrais para quem é do signo de Virgem, nascidos de 23 de agosto a 22 de setembro. Seu lado prático e pé no chão tende a ganhar ares criativos, inovadores e avançados. Pode ser mais fácil criar e pensar para frente, hein? Ajustando a rotina e encontrando soluções diferentes para as tarefas ou chabus. Cuidar de você e espairecer tende a ser mais prazeroso do que terminar listas de afazeres. A partir da tarde, pode perceber que o seu corpo está pedindo e fazer as mudanças são necessárias. Pode querer se divertir, comprar com parcimônia, claro. E os astros prometem te atender com love, que é o seu número. Sinal de mudanças na dinâmica da relação e intimidade. Mas tendem a te tirar da mesmice e fazer um bem danado. Números da sorte para hoje: 06, 51 e 42. A cor para hoje é a cor cinza. Muito bem, daqui a pouquinho tem mais previsões astrais para você. Já já a gente destaca as previsões para Libra. Escorpião também tem as previsões para Sagitário.
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na Sucesso. São 8h51, Adriana Calcanhoto, nosso primeiro flashback dessa manhã. Ela canta o sucesso Mentiras. Vamos relembrar.

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1: 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Confere junto comigo, 8h56.
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1: 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Segunda-feira, 21 de setembro de 2026. Acidente na BR-430 deixa um morto e 4 feridos. Prefeitura de Bom Jesus da Lapa destina recurso milionário para irrigação. E mais, escapamentos adulterados tiram o sossego em Serra do Ramalho. Confira agora no Direto da Redação. 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

0: 30 em Bom Jesus da Lapa, resultou na morte de Cleiton da Conceição Novaes, condutor de um Volkswagen Gol branco, e deixou outras 4 pessoas feridas. As vítimas foram socorridas pelo serviço de atendimento móvel de urgência e encaminhadas para a unidade de pronto atendimento. As equipes policiais isolaram o local e acionaram o Departamento de Polícia Técnica para os procedimentos periciais. As autoridades apuram agora as circunstâncias do acidente. E o prefeito de Bom Jesus da Lapa, Iuris Ribeiro, sancionou a Lei número 849, que autoriza o município de Bom Jesus da Lapa a repassar até R$1 milhão ao Distrito de Irrigação Formoso. O montante visa garantir a manutenção, a recuperação e a conservação emergencial da infraestrutura coletiva do Projeto Formoso, castigado pela estiagem, pela crise agropecuária. Os recursos serão aplicados estritamente em canais, adutoras, redes e estações de bombeamento, com exigência de plano de trabalho e fiscalização direta da Secretaria Municipal de Agricultura. E moradores de Serra do Ramalho cobram intervenção dos ministérios públicos contra a poluição sonora provocada por comboios de motociclistas com escapamentos adulterados em atos de campanha. A prática de descargas abertas desrespeita o Código de Trânsito e atinge diretamente idosos, pessoas no espectro autista e enfermos. Especialistas reforçam a necessidade de fiscalização das coligações partidárias e aponta o uso do aplicativo Pardal e dos canais de denúncia para coibir os abusos eleitorais. Direto da redação, de volta a qualquer momento. 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
2: 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Bom dia! 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
2: Lorena Ramos. Oiê, bom dia, meu povo. Lorena, já tô de volta aqui na Sucesso FM. Oh.

16,80. Daqui a pouquinho, Joselito, um abraço pra você, bom dia todo especial.

0: da Rádio Sucesso e ouça a nossa rádio em qualquer lugar do mundo. Beijo pra você, Antônio Carlos. Beijo também pro seu Moisés, lá na Agrovila de número 22. Oi, bom dia.
1: Oi, Lorena, bom dia, tudo bem? Aqui é a Eusenita do Pé Batalha.
0: Oi, minha linda. Tá bom, Eusenita?
1: Lorena, passando aqui só pra lhe pedir pra você cantar os parabéns pra uma pessoa muito especial, meu esposo, Cícero da Silva. Opa. Que fez aniversário dia 19 de setembro. E eu tava sem celular, Lorena, troquei meu número, então é por isso que eu fiquei sem contato. Aí não teve como eu mandar
0: parabéns
1: pra ele aí na rádio, porque eu tava sem contato. Mas agora já retivei meu celular.
0: Que coisa boa.
1: Um abraço, Lorena.
0: Outro, meu Deus. Amor, Deus te abençoe.
1: Gostaria de ouvir a próxima música de Amado Batista, qualquer uma, Lorena. Fica com Deus.
0: E valeu, minha linda.
1: Parabéns pra ele, que ele
0: agora
1: tá aqui te ouvindo.
0: Mesmo.
1: Aqui no quiosquinho.
0: Alô,
1: um
0: Cícero, parabéns pra você. Muitos anos de vida. Saúde.

Um beijo bem grandão. Nossos votos, né? De todos nós da Sucesso FM. Um feliz aniversário pra você. Saúde, paz, amor, união na família e tudo de melhor, viu, Cícero? Lá no Fruticultura, no quiosque, acompanhando o Bom Dia Sucesso. 97 agora.

0: confira as previsões para Libra, Escorpião e Sagitário.
1: Muito bem, chegando mais um bloco das previsões astrológicas aqui pela Sucesso FM. Confira juntinho comigo que os astros reservam para você, meu amigo, minha amiga, do signo de Libra. Nesse bloco a gente destaca Libra, Escorpião e também Sagitário. Hoje a Lua ingressa na casa 5 à tarde, traz vibes mais do que maravilhosas. E além de esbarrar uma oportunidade inesperada, pode dar de cara com alguém que tende a abrir uma porta para você. Só segure o entusiasmo para não dar bode, tá? A família e o lar podem pedir atenção, mas você tende a resolver qualquer parada de maneira prática e sem drama, além de fortalecer a sua rede de apoio. Tem tudo para fazer novas amizades, fácil, fácil, fácil, tá? Vamos aos números da sorte para hoje, para você do signo de Libra, números 27, 36 e 47. A cor para hoje é a cor da paz, a cor branca. Oi, Escorpião, muito bom dia para você, escorpianos e escorpianas. Manhã favorável para trocar ideias com colegas, pois promete render boas ideias, projetos e até indicação para um job. A sua capacidade de imaginar e criar tende a fazer sucesso. Olha só, pode ter o seu trabalho valorizado. Amizades leais e verdadeiras tendem a suscitar conversas espertas e fortes emoções, fortalecendo os laços. No lar, a convivência promete ficar livre, leve e solta, mas bagacinha antiga pode voltar à tona. Números da sorte para hoje: 16, 07 e 61. A cor para hoje é a cor lilás. Bom dia para você de Sagitário. Sagitarianos e sagitarianas, para hoje, tudo indica que vai focar nas metas profissionais e cuidar melhor da bufunfa. O resultado? Decisões práticas, reconhecimento e saldo positivo no banco. Contatos e entrevistas mais favorecidas à tarde. Sua segundona tende a ficar mais movimentadas a partir da tarde, com facilidade de papear e fazer novas conexões. Pode aprender bastante e ampliar a sua rede de contatos. Só cautela ao influenciar os outros, ok? Números da sorte para hoje, números 13, 49 e 23. A cor para hoje é a cor azul turquesa. Daqui a pouquinho tem previsões astrais para você de Capricórnio, Aquário, e também tem previsão para você do signo de Peixes.
2: Eu tenho um recado.

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2: Muito bem, chegando mais previsões para você aqui na Sucesso FM. E agora a gente destaca o último bloco das previsões astrológicas. Alô, alô, você do signo de Capricórnio. Tende a mostrar serviço e ficar no comando, mas sem ficar batendo no peito. Dia favorável para tomar decisões, planejar o futuro e com a sua boa lábia turbinada, poder ampliar o network e ter êxitos em negociações. Dia favorável para encerrar dívidas, negociar débitos, organizar boletos. As finanças prometem melhorar com ganhos aumentando, soluções engenhosas para as contas de casa e mudanças ao lidar com a bufunfa, tá bom? Vamos aos números da sorte para hoje. 28, 39, 57. A cor do dia é a cor laranja. Muito bem, mais previsões chegando e agora para você do signo de Aquário. Aquarianos e aquarianas tendem a tomar iniciativas nos contatos e firmar parcerias de sucesso que podem abrir caminhos profissionais e financeiros. De quebra, suas ideias e soluções para as finanças prometem dar muito bom. Com a lua ingressando em seu signo à tarde, seu jeito espontâneo e sociável tá um. Tudo indica que vai se abrir para conhecer gente e papear com seus queridos, o que pode render grandes ideias e colaborações, tá? Segundou com uma força de atração excepcional e que tende a render uma conexão daquelas, ou momentos intensos a dois. Pode rolar reconciliação agora. Se tá de trelelê com alguém de longe, o romance promete avançar. Números da sorte para hoje: 08, 17, 42. A cor do dia é a cor violeta. Previsões astrais para você do signo de Peixes, piscianos e piscianas. Muito bom dia! Para hoje, o trabalho em equipe tem tudo para ser mais eficiente e produtivo. As chances de crescimento são grandes e a tão sonhada promoção pode chegar. À noite, a sua imaginação fértil pode render ideias lucrativas. Uma vibe meio chocante chega ativando a vontade de parar, relaxar e ficar um tempo sozinho em silêncio. Os astros mostram que fazer pausas podem renovar a sua energia, sensibilidade e também a espiritualidade, tá bom? Números da sorte para hoje: 07, 11 e 52. A cor do dia é a cor azul royal. 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
1: 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Bom dia! São 9:30. Já volto.
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2: Sucesso FM 939. Já estamos de volta, 3620-1680. Você participa aqui do nosso programa pelo WhatsApp, deixando seu recadinho, sua mensagem de texto ou de voz. Tá ligada no programa, a Ciliane na Grovila 8, a Claudinha também. Beijo grande e carinhoso pra vocês, a Dona Neza. E a Nayana, que pediu sucesso da Simone Mendes, Direitos Iguais, oferecendo para toda a galera do Santa Eulália, na sintonia da Sucesso.

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0: Mas, Norena,
1: outro, meu amor,
0: abençoado por Deus, pra
1: a
0: você, pra nós todos, né, Norena?
1: Isso mesmo.
0: Fica com Deus, amiga.
1: Amém.
0: Um abraço bem forte. Tá na sucesso, tá na boa.
1: Tudo
0: tchau,
1: de bom,
0: gata.
1: Sônia.
0: Fica com Deus.
1: Você também,
0: saudável,
1: minha linda.
0: Um abraço, bem forte.
1: Beijo grandão pra você, hein? Acompanhando também o nosso programa, Daiane Dubar, pediu Leonardo, liga lá em casa, pra gente relembrar que o saudoso Tom Gil, né, Daiane? Ah, Daiane, nosso amigo Tom Gil, como faz falta. Na Sucesso FM 948, Lori, bom dia. Passando para agradecer o kit maravilhoso do Café Bom Sabor, fiquei muito feliz também em te conhecer pessoalmente, você é realmente maravilhoso. Ô, gente, a Márcia da 12, a Márcia foi ganhadora semana passada do kit do Café Bom Sabor, ela veio aqui na rádio, foi uma maravilha, hein, Márcia? Quanto tempo a Márcia participa e a gente ainda não havia se conhecido, foi maravilhoso.

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1: Sucesso, 10 horas em ponto. 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
1: Sucesso FM, muito bom dia, 10 horas, 1 minuto em Serra do Ramalho, chegando direto da redação, a edição das 10, segunda-feira, 21 de setembro. Queda de motocicleta deixa um morto na zona rural em Igaporã. Polícia prende em Barreiras condenado por roubo a bancos em Correntina. Moradores de Paratinga voltam às ruas para cobrar solução contra falta de água. Confira agora no Direto da Redação.
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1: Uma queda de motocicleta na localidade de Caraíbas, zona rural de Igaporã, resultou na morte de Joaquim Juscelino Alves da Silva, de 56 anos, na noite de domingo. Equipes do Serviço de Atendimento Móvel de Urgência constataram óbito no local do acidente e acionaram a Polícia Militar da 38ª Companhia Independente. Policiais isolaram a área para preservar vestígios até a chegada do Departamento da Polícia Técnica. Peritos realizaram exames legais e liberaram a motocicleta Honda CG125 Titan Verde após os trabalhos de praxe. Forças policiais capturaram em Barreiras um foragido da justiça condenado por crimes de roubo a bancos praticados no município de Correntina. A ação policial interceptou o criminoso em território barreirense após o levantamento de informações pelas equipes de segurança pública. O preso agora cumpre determinação judicial e responde perante a justiça pelos ataques às instituições financeiras. A operação reforça o cerco policial contra criminosos de alta periculosidade na região oeste baiana. E populares de Paratinga realizaram um novo protesto nas ruas do município para exigir providências imediatas da prefeitura diante da falta de água nas residências. Os manifestantes denunciam as dificuldades enfrentadas nos abastecimentos e também cobram respostas concretas do poder público municipal para solucionar o problema. A cobrança popular por serviços essenciais mobiliza os moradores por melhorias na distribuição de água na cidade. Direto da redação, de volta a qualquer momento. 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

0: Santana, meio termo, segundou Brasil, 21 de setembro de 2026, tá na sucesso, tá na boa, 95,5 MHz.
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0: 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Flashback com Tony Braxton, Spanish Guitar. Na sucesso, 10:28.

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1: Tá na Sucesso, tá na boa, 10h34. Ótima manhã pra você de segunda-feira. Vamos pro intervalo, voltamos já com muito mais. Não saia daí.
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3: 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São 10h42 agora. 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Sucesso agora 10h43.
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3: 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Na Sucesso 10h45, faltam 15 minutos para as 11 da manhã. 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

E sucesso. 3620-1680. Vamos pro nosso WhatsApp. Tem ouvinte para falar com a gente. A Olindina Alves está em São Paulo acompanhando o nosso programa. Ela diz: Lória, uma semana abençoada para todos nós, com a permissão do nosso Criador. Amém. Hoje nós aqui estamos felizes, igual pinto no lixo. O sol voltou. Beijos, lindona. Beijos, família. Depois da semana inteira, né, Olindina? Semana inteira o quê, gente? O que foram quase 15 dias.

0: dentro de casa. Um abraço, viu, minha linda? Maura na Agrovila de número 5, acompanhando o nosso programa. Um beijo, Maura. Um bom dia todo especial. Acompanhando a gente também o Douglas Espínola. Tá acompanhando o nosso programa, pediu música do Belchior. Eu vou tocar agora no Flashback.
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1: Sucesso, 11 em ponto.
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1: Sucesso FM, 11 horas em ponto. Bom dia, direto da redação. A edição das 11 da manhã, segunda-feira, 21 de setembro de 2026. Câmara debate em avanços e projetos no Dia Nacional da Luta da Pessoa com Deficiência. Combinação de crédito fácil e juros altos deixa 84 milhões de brasileiros inadimplentes. Flivec encerra a programação com homenagens e celebração da cultura do Velho Chico. Confira agora no Direto da Redação.
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1: O Brasil celebra hoje o Dia Nacional de Luta da Pessoa com Deficiência. Essa data reforça a urgência de garantir direitos e acessibilidade para mais de 18 milhões de brasileiros. O Estatuto da Pessoa com Deficiência assegura conquistas no transporte, educação e também no mercado de trabalho. A Câmara dos Deputados analisa novos projetos para proteger mães atípicas e expandir as vagas em concursos públicos. E a facilidade de acesso ao crédito aliada às taxas de juros elevadas sufoca o orçamento das famílias. O país atinge a marca de 84 milhões de pessoas inadimplentes. O endividamento atinge diferentes faixas de renda e exige cautela no uso do cartão e de financiamentos. Especialistas alertam para o risco do efeito bola de neve nas contas domésticas. E Bom Jesus da Lapa encerrou a edição da Feira de Literatura e Cultura do Velho Chico com auditório lotado e grandes apresentações. O evento prestou homenagens a personalidades da educação, da música e da literatura popular da região. A Orquestra Arcos comandou o espetáculo musical ao lado de poetas e artistas locais. A festa reforçou a preservação da memória e a riqueza artística do sertão baiano. Direto da redação, de volta a qualquer momento. 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
6: Sucesso FM, 11:06. 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
6: 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Na Sucesso, 11:07.
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1: Muito bem, sucesso, 11:11, tá tudo igual por aqui. Ótima manhã pra você. Obrigada pelo carinho da sintonia. Selminha tá na...

0: Como é que você tá, meu querido?
1: Ótimo. Segunda-feira, uma ótima semana pra
0: Amém,
1: nós, né?
0: Val.
1: Muita paz, saúde, felicidade. Que o menino Jesus sempre abençoe cada passo que nós damos no Vila Minho, nos enche de felicidade, né? Nós estamos por cá ligadinho, né? Na programação da Sucesso. Um abraço para todos os ouvintes da Sucesso e todos que estão sempre com seu radinho ligadinho a toda a programação da Sucesso, ouvindo esses modão, né? E nós estamos por cá, viu?
0: Coisa Deus boa.
1: A todos. Está na Sucesso.
0: Amém.
1: Está na boa.
0: Seu Walter das Duas Irmãs. 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

0: beijo especial pros meus meninos da merenda na sintonia do programa. Arnoldo, Colômbia, Robão, um beijo pra vocês, meninos. Bom dia.
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0: Sucesso. 11h24, registrando bom dia do meu amigo Ded Davan. Dedicando aqui uma maravilhosa semana, né, para todos os ouvintes. Bom dia, minha amiga linda. Deus abençoe sempre, abençoe todos da equipe Rádio Sucesso FM, todos os ouvintes dessa rádio nota 1000. 11h24, um abraço. Tem Djavan cantando Nem Um Dia. Oferecendo pro meu amigo Gil, lá na Agrovila 18 também, um fã do Djavan, assim como eu. Abraço para você, Gil. Bom dia a todos.

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1: Sucesso! 11:29 agora. Bom dia, já volto.
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3: 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Bom dia! 11:39, eu quero abraçar carinhosamente o Jânio, ele que está acompanhando o nosso programa lá no Projeto Formoso. Abraço para você, Jânio, uma ótima semana.

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4: 11:46. Um beijo pra Drica na Agrovila 12, acompanhando o nosso programa. Oi, Drica. Beijo pra você. Bom dia.

São 11 horas mais 52 minutos. Eu quero muito agradecer a sua companhia nessa manhã maravilhosa. Muito bem te convidar a continuar com a gente durante toda essa semana, tá bom? Sim. Fica com a gente essa semana todinha. Um beijo pra Uda lá na Agrovila de número 12. A gente encerra aqui o Bom Dia Sucesso. Tá vindo aí Fábio Silva, Josemar Areda e o Jornal da Sucesso nesta segunda. E a gente volta amanhã às 8 da manhã. Se chegar mais cedo, você espera, tá? Ó.

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0: 12h40, meio-dia e 40. Boa tarde, Josemar Areda.
1: Boa tarde, Fábio, ouvintes da Sucesso FM.
0: É, Josemar Areda, hoje já são 21 de setembro.
1: É.
0: Nós estamos praticamente a poucos dias das eleições 2026. E, logicamente, a população ela precisa ficar atenta, observando cada andamento de cada um que se coloca como candidato nesse pleito eleitoral. E a gente vai levar para você todos os detalhes dos acontecimentos. Agora, nenhum candidato, né, pode ser preso, né, desde o último sábado, e você vai acompanhar os detalhes aqui. São 12 horas 41 minutos na Bahia, 12h41. Manda pro ar, para você que está sintonizado, o nosso Jornal da Sucesso. 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

alguns segundos, esse som te incomodou. Agora, imagine esse som por horas na frente da sua casa, na sua rua, em locais onde tem pessoas acamadas, PCDs, autistas, idosos, por mais de 3 horas, este som no seu ouvido. Analise você que está aí do outro lado. Serra do Ramalho se coloca esse som como algo normal, como algo democrático. E eu quero começar o programa de hoje de forma diferente. Totalmente diferente de como habitualmente nós abrimos o Jornal da Sucesso. A política, quando vivida com intensidade pelo povo, transforma o espaço público em um verdadeiro mosaico de cores, bandeiras e esperança. Em Serra do Ramalho, as ruas têm sido testemunhas da capacidade de mobilização das lideranças e dos grupos políticos locais. A energia que arrasta multidões nas caminhadas e comícios é legítima, merece reconhecimento e expressa a vitalidade do processo eleitoral. Celebrar a adesão popular e a livre manifestação de pensamento é saudar a própria essência do Estado Democrático de Direito. Saber que Serra do Ramalho existem 2, 3 ou até 4 grupos políticos que se movimentam durante esse período para levar às ruas a sua força, o seu apoio aos seus candidatos, isso é democracia, é política. Contudo, a democracia não se esgota no direito de erguer a voz. Ela se consolida no dever de respeitar o espaço alheio. É precisamente nesse ponto que uma linha tênue e perigosa vem sendo cruzada nos interiores da Bahia, principalmente nas cidades de menor porte, onde não há uma fiscalização expressiva como nas grandes cidades. O que deveria ser celebração cívica tem se transformado em episódios frequentes, em desordem acústica e desrespeito coletivo. O uso ostensivo de motocicletas com descargas abertas e escapamentos adulterados, apelidado com razão de farra dos escapamentos, não pode mais ser tratado como folclore de campanha ou um elemento inofensivo de entusiasmo eleitoral. Para muitos, tornou-se algo corriqueiro, como em Serra do Ramalho, banalizado pelo costume. Mas normalizar o abuso não o torna aceitável. O barulho ensurdecedor que rasga as vias da cidade, as agrovilas, atinge diretamente quem não pode se defender. Idosos, recém-nascidos, pessoas hospitalizadas, crianças no espectro autista, trabalhadores que necessitam do descanso sagrado após um dia de labuta. A defesa irrevogável da liberdade de reunião e de propaganda não confere imunidade contra as leis do país. A legislação de trânsito é explícita ao classificar o tráfego com descarga livre ou silenciador defeituoso como infração, da mesma forma que as normas ambientais resguardam o sossego público contra a poluição sonora desmedida.
O que pode, e aí vai para todos os grupos políticos de Serra do Ramalho, que conhecem as leis, mas que fingem desconhecer, ou que fingem, é em Serra, pode fazer, pode acontecer, que não dá em nada, quem manda sou eu, quem tem força sou eu. O que pode fazer? O uso do som em movimento pode. É permitido usar carros de som ou mini trios, mas apenas enquanto estiverem circulando junto ao evento, a caminhada ou carreata. O volume do som deve respeitar os limites máximos de 80 decibéis, medidos a 7 metros de distância do veículo. E o horário entre 8 da manhã e as 22 horas. O que não pode, candidato, líder político, liderança de comunidade, motos com escapamento adulterado cometem infração de trânsito grave e crime ambiental. O candidato ou lideranças ou organizadores não pode contratar ou tolerar veículos intencionalmente barulhentos para fazer baderna. Inclusive, a legislação, como eu disse, de trânsito, ela é explícita. Manifestar-se é um direito constitucional sagrado. Agora, ignorar as regras de convivência e a integridade da comunidade é infração, que desvirtua qualquer projeto de poder. Nesse cenário,

Setor de trânsito, organizar o trânsito e evitar também que essas motos que estão fazendo baderna, não é que está na carreata ou na caminhada fazendo de forma correta, seguindo a carreata. Estou falando as que estão cometendo infração de trânsito e crime ambiental. Poluição, pipocos durante todo o trajeto. Fábio, quais grupos está fazendo isso? Nas eleições municipais, todos os grupos políticos de Serra fazem. Nessa agora de apoiadores, todos a gente chama atenção para não deixar fazer isso. A responsabilidade primordial não repousa apenas sobre o braço fiscalizador do Estado. Ela recai de forma direta, indelegável, sobre os organizadores de todos os grupos políticos, sem distinção de cor partidária ou bandeira ideológica. Imagine você, nós estamos nas eleições para deputado, governador, presidência e senado. Nós vamos ter eleições municipais. Terminando essa, nós temos 2 anos para as eleições municipais. Quem almeja governar um município ou ser um líder, gerir o destino de um agente, precisa demonstrar maturidade e capacidade de liderança antes mesmo da abertura das urnas. Permitir, incentivar ou fazer vista grossa para condutas ilícitas no próprio cortejo de campanha depõe contra o discurso de compromisso com o povo. E isso vai de alerta a todas as lideranças e grupos políticos de Serra do Ramalho. Este momento deve servir de alerta para essa reta final do pleito e para o pleito municipal, onde se diz ser cultural badernar com pipocos de descargas abertas em carreatas. E cabe à Polícia Militar, à Guarda Civil Municipal e ao setor de trânsito fiscalizar. Não pode ter prevaricação. Fazer vista grossa, não pode. Eu recebi neste final de semana, e assim que recebi as denúncias, entrei em contato com setores. E não é a primeira vez que a gente recebe isso. Nós recebemos já alguns dias atrás de um dos grupos, e aí não vou discutir qual grupo político, porque a ideia aqui não é citar grupo A, B, C ou D, mas sim chamar o alerta para todas as lideranças e grupos políticos de Serra. Fazer a caminhada, fazer a passeata, a carreata, é lindo, movimenta. Mas oriente para seguir as leis. Ah, mas você vai impedir a moto de andar? Não. Mas há necessidade de fazer pipocos. Que adianta se proíbe fogos de artifício e se permite pipocos em motos? Inclusive, após o horário permitido, continuou os diversos pipocos pelas avenidas de Serra do Ramalho. Uma criança desesperada e a mãe sem saber o que fazer, ela gritando, uma criança já identificada como espectro autista, a mãe sem saber como acalmar a criança devido aos pipocos de motos passando em frente à sua casa. Aí eu pergunto à senhora, ao senhor que está nos ouvindo, essa é uma política correta?

0: A política, ela se constrói com entusiasmo, ideias e liberdade irrestrita de manifestação à civilidade. Por sua vez, constrói-se com um cumprimento intransigente da lei. A lei, ela tem que ser seguida. Em Serra do Ramalho, a verdadeira vitória democrática, ela só existirá quando a festa da cidadania souber conviver em paz com o direito ao sossego e à dignidade de cada morador. Quando houver isso, aí sim, evoluímos. Evoluímos. Aos ouvintes que estão sintonizados com a gente, tem um aplicativo chamado Pardal. Esse aplicativo você baixa ou na Play Store ou no iOS, tanto para Android quanto para iOS, e você pode fazer as denúncias neste aplicativo. Inclusive, eu já fiz aqui um levantamento de quantas denúncias já tem aqui na região. Tem várias. Diversas denúncias, não só nesse sentido, mas de outros crimes eleitorais sendo praticados nessa região. Busquei só da região aqui. E é aberto para a população, qualquer pessoa pode ter acesso a isso. E você pode denunciar. Inclusive, eu orientei a mãe de família, desesperada, sem saber o que fazer. Entrei em contato com algumas pessoas, não vou citar os nomes, porque as pessoas foram muito cordiais comigo, falando sobre a situação. Busquei os setores competentes. Cheguei até a ouvir resposta do tipo, não posso fazer nada, que inclusive me deixou estarrecido. Na hora me deu vontade de responder, se você não pode fazer nada e a população, e essa mãe e esse pai que está sofrendo. Inclusive orientei a mãe não só a fazer a denúncia no Pardal, mas enviei inclusive o link para o Ministério Público Federal, a ouvidoria de denúncias, que são as formas que se tem. E volto a dizer, esse alerta serve para todos os grupos políticos, lideranças de Serra do Ramalho. Vocês são lideranças, conseguem, de todas as formas, mobilizar uma população para fazer caminhadas, carreatas. São quantos grupos políticos que tem aqui, Josemar? 2, 3, 4?
1: Nós vamos colocar agora, no momento, tem uns quatro grupos políticos.
0: Quatro grupos políticos. E vocês têm o poder de conseguir aglomerar, né, pessoas e levar essas pessoas para a caminhada. Vocês acham correto, da mesma forma que vocês conseguem fazer essa liderança e levar pessoas para caminhada, para carreatas, as pessoas serem desrespeitadas? Estou recebendo aqui. Boa tarde, sucesso. Fábio, até quem não tem espectro autista não aguenta mais. Ela utilizou até aqui, moleques param, é na porta da gente à noite. Ninguém aguenta o barulho de descargas. Vamos lá, tem mais. Tá chegando um monte aqui.
1: Sim, não é só o problema, não é só esse barulho, é descarga. Se for só isso, né?
0: Pois é. Boa tarde, Fábio. Serra do Ramalho está se tornando uma terra sem lei. Em todas as agrovilas é assim. Com ou sem política? O inferno todo final de semana. É zoada constante, ninguém liga pra ninguém. Serra precisa voltar ao tempo de Lampião. Não. A população de Serra, do jovem ao mais idoso, precisa só seguir as leis. Se você seguir as leis, eu vou respeitar o espaço de Josemar, Josemar vai respeitar o meu espaço e vamos conviver em harmonia, cada um respeitando o espaço do outro. Simples assim. Simples assim. Simples assim. Boa tarde, não divulgue meu nome. Na Agrovila 5 também uma pipoqueira de moto. População já não aguenta mais. Nós recebemos da GCM desde o final de semana, e aí eu quero abraçar todos da Guarda Civil Municipal, a Júnior Fugêncio, comandante da GCM. Recebemos, Josemar recebeu também agora, do trânsito, né? Foi Vinícius da Comunicação.
1: Isso.
0: Algumas autuações que foram realizadas no final de semana. Hoje, inclusive, o trânsito começou a fazer, não vou dizer começou, mas fez o papel que precisa ser feito, independente de quem seja, filho ou não. Foi identificado o quê? Um menor.
1: Isso, na contramão ali, próximo do...
0: Um menor.
1: Isso.
0: Um menor na contramão.
1: Na contramão. Na principal, né?
0: Na principal.
1: Na principal ali.
0: A moto foi conduzida?
1: Foi conduzida. Foi recolhida e conduzida.
0: Parabéns ao setor de trânsito.
1: E pelo que indica, eles não estão com documentação do menor, né? Mas a pessoa que conhece diz que o menor tem 12 anos.
0: 12 anos com uma moto. Conduzindo ainda mais na contramão. Já não deveria estar conduzindo. Deixa eu fazer uma correção aqui. Eu usei o termo espectro. É espectro autista. Deixa eu fazer só uma correção aqui. Né? O termo é espectro autista, eu utilizei aspecto, é espectro autista, fazendo a correção aí, né, para os ouvintes. As motos teve contramão e carros também na Avenida Norte e Avenida Sul. É um absurdo. Nós tivemos da GCM, deixa eu trazer aqui, inclusive agradecendo, tolerância zero veículo que estava circulando em vias públicas desde a noite de sábado com descarga descaracterizada, tirando o sossego da sociedade, foi recolhido ontem pela GCM. Descarga irregular. Parabéns aí à GCM, né, por conseguir identificar e conduzir a moto.
1: Inclusive a questão da contramão ali, a gente se surpreende muito com caminhões aqui em Serra do Ramalho. A gente se surpreende muito com caminhão, né, Fábio? Porque assim, tem hora que do nada, mas eu vou fazer uma descarga. Eu tô nessa rua aqui, eu tenho que fazer a descarga naquele mercado ali que tá a 100 metros aqui dessa esquina. Eu não vou rodar quase um quilômetro, tem hora aqui pra voltar, não. Eu entro bem aqui nessa contramão, é rapidão. Caminhão todo mundo vê de longe, porém ele tá na contramão.
0: Recebi aqui, boa tarde, Fábio Silva e equipe. Na Agrovila 2, ninguém conseguiu dormir esta noite. Esta noite. Por causa dessa situação. Eu vou até usar aqui o que o ouvinte colocou. Seja no período eleitoral, fora do período eleitoral, tem sido constante isso. Por gentileza, eu vou ao show do intervalo. Ah, não, tem uma matéria sua agora, antes do show do intervalo?
1: Temos uma matéria aí.
0: E Josemar vai entrar em contato com o responsável pelo pelotão da Polícia Militar. Dourado.
1: Sim.
0: Não é isso?
1: Sim, vou tentar contato com ele, Dourado.
0: Dourado. Para saber, inclusive, qual a ação da Polícia Militar nesse caso. Esses casos de motos. De motos com as descargas pipocando. Ouvinte colocou aqui, vem mais. Não são várias, né? Mas, boa tarde, Fábio. Tinha que voltar ao tempo, e aí citou aqui, né? Fazer igual a Godoy, isso não deixava acontecer. Não é ditadura. Não que a época fosse, né? Mas você não pode ser ditador. Nós vivemos um momento de democracia. A gente não pode a ferro e fogo. Mas fazer cumprir as leis, sim. De que forma? Você tem a Polícia Militar, você tem a GCM e você tem o trânsito. Você tem três autarquias. você tem a segurança, você tem a polícia militar, você tem a GCM e você tem a autarquia, que é o trânsito, dentro do município. É conduzir as motos que estão irregulares, doem quem doer, e não adianta o vereador ou o amigo do vereador ou o irmão do prefeito, ou um exemplo só, tá colocando só exemplos, e pedir se está contra a lei. Se está contra a lei, os vereadores, prefeito, vice-prefeito, tem que fazer agir dentro da lei. Não pode permitir, ah, mas é amigo, é não sei o quê. Não pode, de maneira nenhuma. Como é que você vai ter um município organizado, uma cidade organizada, onde as leis não são cumpridas e muitas das vezes tem a conivência de quem deveria fazer cumprir as leis? Essa é a realidade. Eu coloquei aqui alguns segundos de moto pipocando. Alguns segundos. E já irritou. Agora imagine isso por horas. Horas e horas. O ouvinte está colocando aqui. Boa tarde, Fábio. O pior de tudo é que os menores é que estão fazendo isso com motos. Fazer cumprir a lei.
1: E a informação que eu tenho é que o menor, quando se deparou com o pessoal do trânsito, ainda tentou evadir do local ainda.
0: Tentou evadir do local. Tentou evadir do local. O ouvinte colocou... Mais irresponsáveis são os pais que têm coragem de dar uma moto para uma criança. Deveria. Aí responde o pai: a moto é conduzida, tem que conduzir a moto. E não tem que deixar no pátio aqui, não, porque evita qualquer pedido. Já manda direto para Guanambi, para Lapa.
1: Aí.
0: Aí não tem.
1: É igual. Você tem duas semanas eu vi o. Fizeram apreensão, né? Até de uma. Não sei se é uma F4000, alguma coisa assim. Lá no posto, né? Eu tava ali próximo do posto e o policial já entrou, né? Daquela caminhonete. Os outros. A viatura já seguiu atrás e ele já desceu direto pra Lapa. Ele não ficou aí, não. Já desceu direto ali já. Já levou. Então. Acredito que esse seja o caminho. Se a pessoa teve que retirar ela, agora foi em Lapa.
0: O ouvinte tá colocando aqui. Né? Essa questão, o ouvinte até colocou aqui, ó. Aí pega só motos velhas, não pega as motos que estão fazendo barulhos. Pelo menos deu para entender isso que o ouvinte colocou. Busca aí Polícia Militar, né? Busca GCM, para que a lei ela precisa ser cumprida. Apenas isso. Apenas isso. Apenas isso. Vamos buscar do comandante também. Da companhia, da 38ª. Tá. Isso. Busca aí todo.
1: Vidal, né?
0: Vidal. Busca isso. Todos os detalhes. Eu vou entrar em contato. Vamos ao show do intervalo? Não. Antes do show do intervalo, tem José Mareda. Você entrevistou quem, José Mareda?
1: Cíntia, ela é coordenadora da merenda escolar. Eu entrevistei ela aí sobre a demanda que os pais enviaram aqui na sexta-feira, falando sobre a quantidade que diminuiu. Dos alunos na escola, a quantidade da porçãozinha da merenda, alguns estavam recebendo
0: só biscoito,
1: ou uma fruta, ou então um iogurte, e aí ela esclarecendo aí da parte delas o que realmente está acontecendo.
0: Isso. A reportagem é de Josemar Eda, manda pro ar, Josemar, direto.
2: Olá, ouvintes da Sucesso FM, estou aqui na Secretaria de Educação, mais precisamente no setor da merenda, com Cíntia, coordenadora aqui da merenda de Serra do Ramalho, e ela vai falar conosco sobre um assunto que os pais tocaram essa semana passada, que é sobre a quantidade de, a porção que o menino, né, a criança está recebendo na escola, né, que já tem ali um cardápio direcionado, como Cíntia me falou aqui em off, através da nutricionista. Bom dia, Cíntia.
3: Bom dia, José Mareda. Bom dia, Rádio Ouvinte. Então, nós vamos adentrar aqui num ponto muito importante, né, que José veio falar com a gente, e a gente vai estar falando. Rádio Ouvintes, é o seguinte: nós trabalhamos em torno de 8 mil, atendemos em torno de 8 mil alunos. Né, recebemos um repasse do governo federal, repasse esse que é uma quantidade que a gente tem que distribuir para as seguintes modalidades para as creches, educação infantil, fundamental e integral. Então, sobre o questionamento que houve na rádio, nós fazemos a distribuição para 40 escolas, que nós atendemos 40 escolas do município. Distribuição essa que chega até as escolas, ela é atendida para 20 dias letivos, né? Dentro desses 20 dias letivos, temos um cardápio a ser seguido e fica a critério do diretor escolar, juntamente com os funcionários das escolas, fazer a distribuição de acordo com o que manda o cardápio feito pela nutricionista do município.
2: Certo. Que nem os pais, como a senhora falou, estavam reclamando da questão da porção, né? Eles falaram que um dia são uns dois biscoitos com um copo de suco, outro dia só fruta, só uma ou duas frutas ali, dependendo da fruta pequena, ou outro dia só um vidrozinho de iogurte, né? Um frascozinho, e só aquilo ali a criança tá ficando com fome e ele não pode levar na escola a comida para a criança que tá lá com fome até 11 horas da manhã.
3: O fato de não poder levar merenda que não seja da escola, produzida pela escola, é de futuramente ou acontecer de acarretar o aluno pegar alguma infecção estomacal, por isso que é proibido de não estar levando. A gente evita ao máximo, comunica aos diretores de que isso não aconteça, justamente por essa situação. E sobre pela quantidade da porção, a gente sabe-se que a fruta vai uma vez no mês, a quantidade é pouca, mas que servir somente a fruta não é o correto, porque a gente sabe que a criança com fome, ela não vai ter rendimento escolar. Né? Então, assim, a fruta, ela tem que servir-se como complemento e não como a merenda em si.
2: Aí, no caso, tem a porção e a fruta, ela vai complementando.
3: Isso, a fruta, ela vai complementando juntamente com o iogurte. A gente coloca no cardápio, porque no momento eu não estou com cardápio em mãos, mas o cardápio é iogurte e uma fruta para poder fazer o complemento da outra refeição.
2: Então, nesse caso, a porção, né, ela está sendo um pouco menor, como o pai relatou, e no caso seria o diretor da escola. Vocês da coordenação podem estar intervindo em relação a isso nas escolas?
3: Sim, podemos. A gente precisa estar comunicando ao diretor, estar vendo essa questão com os diretores para que isso não possa estar acontecendo. Porque a gente sabe que não é fácil. O aluno, igual eu já havia falado anteriormente, não tem rendimento com fome, né? Não tem produção escolar, não tem aprendizagem com fome.
2: Certo, Lucíntia, muito obrigado. Se quiser deixar alguma mensagem, algum recado aos pais, aos alunos e também aos diretores, fique à vontade.
3: Diretores, por favor, vamos fazer por onde nossos alunos não fiquem nessa situação, porque a gente sabe que não é fácil, então vamos procurar ter mais comunicação com a gente.
2: Certo, muito obrigado. E aqui José Marareda para o jornalismo da Sucesso FM.
0: Muito obrigado à senhora Cíntia, coordenadora da merenda escolar, respondendo inclusive sobre a situação que os ouvintes reclamaram na semana passada, né? Na última sexta-feira, quinta sexta-feira, nós tivemos denúncia em relação a essa situação da merenda escolar, né? E aí o ouvinte até colocou aqui, boa tarde, não fala meu nome, por que não pega os produtos da associação para levar para merenda de qualidade? Por exemplo, suco natural que existe, verduras, verduras fresquinhas, caldo de mandioca, diz que é uma merenda maravilhosa.
2: Inclusive,
0: o ouvinte
2: tem,
0: dando a sugestão, na
2: inclusive
0: verdade.
2: Inclusive tem uma questão que, Fábio,
0: sim.
2: Que essa, a merenda, eles mandam alguns materiais desses, porém, as merendeiras têm que ter um pouquinho de trabalho para estar tá fazendo.
0: Sim,
2: e aí eles diz que fala que não vai ficar. Devolve. Isso, porque, tipo, um exemplo, o milho tem que descascar, tem que ralar para fazer um mingau, tem que cortar ele, depende de como for. Aí diz que tem hora que tem algumas localidades, não são todas, pede para não deixar um material como esse, que é feito aqui da agricultura familiar, porque eles vão ter trabalho na hora de estar fazendo. E aí a criança fica com a necessidade daquele produto, sendo que está sendo ofertado.
0: Sendo ofertado. Tem merenda escolar.
2: Tem merenda escolar, entregue. E aí os pais têm que. Aí tem que partir dos pais, né? Como ela falou, sentar com o diretor e conversar.
0: Quanto é que o governo federal manda? Inclusive dados atualizados desse ano 2026.
2: Que o governo federal envia, né?
0: Pra.
2: Pronto, vamos lá, Fábio.
0: Por aluno. Município, vamos lá.
2: São 57 centavos para cada estudante do ensino fundamental, ensino médio,
0: sim,
2: e educação de
0: por
2: jovens.
0: Por dia, viu? 57 centavos por dia.
2: Isso, educação de jovens e adultos, né? Tem 82 centavos para pré-escola,
0: para a escola.
1: Isso é por dia. Uhum. Né? Um aluno ali, quando ele for alimentar, ele só tem 82 centavos.
0: É o que o governo federal envia.
1: Isso.
0: É do PNAE.
1: Isso. Sim. Aí tem 98 centavos para escolas indígenas e quilombolas.
0: Sai a 82 centavos por aluno.
1: E 1,57 para creches e unidades de ensino integral, que é o dia todo.
0: Dia todo. É, 1,57 para o integral.
1: É, vai, no caso, o integral, ele tem o café da manhã, almoço, né? E
0: tem a tarde aí, do lanche da tarde.
1: O lanche da tarde.
0: Por 1,57.
1: Por 1,57, né?
0: 1,57.
1: Dá nem 3 pães, né?
0: E o da manhã, e o fundamental é quanto? 57 centavos.
1: 57 centavos. Fundamental, médio, jovens e adultos, o EJA, né?
0: 57 centavos. Isso. E aí os municípios têm que colocar grana.
1: Ela até falou, ela não falou um valor aqui, mas a gente conversando junto com a nutricionista, ela falou que parece que Serra do Ramalho não é o valor exato, mas sim 150 mil. E aí recebe para merenda e aí o restante.
0: O município tem que
1: repor. Tem 8.825 alunos.
0: Pronto. É. Eu recebi aqui, o pessoal tá mandando aqui que Agrovila 13 sem água. Agrovila 13 sem água. Eu recebi um comunicado aqui, né, devido a problema na adutora, está sem água as Agrovilas 11, 12, 13, 14, comunidades da Mineira, Taquari, Tamarindo e Barnabé. Taquari.
1: Tem outro Taquari de novo.
0: Meu Deus.
1: A gente nem tinha água, já não chegou e aí já continua.
0: Pois é, desde ontem, né? Recebi esse comunicado aqui. Problemas, interrupção no abastecimento de água, né? Nas 11, 12, 13, 14, Mineira, Taquari, Tamarindo e Barnabé. A 9 estava sem água hoje porque tinha uma limpeza programada para 7 horas da manhã, que vai até às 17. Então estava sem água, deve continuar agora, não sei se já normalizou. Deixa eu ver as localidades atingidas aqui.
1: Agrovilha hoje. 7, 4.
0: 7, 9, 11, 12, 13, 14, 17, 18, 19 e 20. Comunidades Mariápolis, Barnabé, Aldeia Indígena, Tamarindo, Taquari, Mineira e todas as CSBs.
1: Todos, né?
0: Todas essas aqui estão sem água hoje por causa da limpeza na ETA 1 de Mariápolis.
1: E lembrando que, 17. Que a 4 e a 7 pode ter uns eventuais depois disso, falta de água, porque eles avisaram aqui que estão tendo obras nas ruas de pavimentação, e aí pode ser que quebre um adutor ali, um cano, e tem que parar aquela rua ali pra estar consertando. Estão fazendo as obras aí. Hoje já tá geral.
0: O ouvinte colocou aí, hoje é geral, viu? Geral assim, geral. 7, 9, 11, 12, 13, 14, 17, 18, 19 e 20. Aí vem as comunidades, eu pensei que você tava livre, Josémar. Mariápolis, Barnabé, Aldeia Indígena, Tamarindo, Taquari, Mineira e todas as CSBs. Até as 17 horas. Até as 17.
1: São 6 CSB, né?
0: São 6?
1: Aquele dia ela falou que são 6, né?
0: 6. Então, nesse caso, pessoal sem água nesse momento, viu? Ouvinte colocou aqui, envia aí para o setor, 2 meses trabalhando praticamente de graça, né? Nós estamos sem receber. Me fala só o setor, por gentileza. Me fala só o setor. Boa tarde, Fábio. Pôr do sol também tá sem água. Toda a 9 aqui tá sem água.
1: Motoristas estão sem receber.
0: Motorista sem receber?
1: Encontrei um motorista na rua hoje, ele me expressou lá que tá sem receber.
0: Sem receber. Baixada Fluminense, Rua Distrito Federal, na Baixada Fluminense, sem água, sim. Hoje é toda a 9, viu, gente? Só informando a vocês aí que até às 17 horas. Boa tarde, Fábio, parabéns, né, por tocar nesse assunto, denúncia sobre as motos, barbaridade, falta de respeito, tem sido constante. Imagine nas eleições municipais, temos que começar nesse momento já batendo na tecla e as autoridades precisam tomar, o Ministério Público, inclusive nós vamos buscar, né, via e-mail, já que o presencial lá não está sendo possível, porque já tem que ficar em alerta para as eleições municipais. Está longe, Fábio.
1: É rapidão.
0: Dois anos é rápido.
1: Falta 13 dias.
0: Pois é. Né? Boa tarde, Fábio. Hoje mesmo à tarde tem caminhada. Espero que não tenha pipoqueira, porque tá demais. Minha filha mesmo passa mal gritando demais. Medo do barulho de moto e de fogos. Fogos, inclusive, não é permitido com som, né? Você tem. Por falar nisso, eu não abri o programa hoje com esse tema, mas hoje eu gostaria de ter aberto o jornal com esse tema. Hoje, além de ser o Dia da Árvore, hoje, 21 de setembro, é o Dia Nacional de Luta da Pessoa com Deficiência. É uma data de conscientização sobre igualdade, direitos e inclusão real. Deficiências visíveis, que envolvem condições percebidas no corpo, como o uso de cadeiras de rodas ou bengalas, e demandam acessibilidade física, como rampas e elevadores. Deficiências invisíveis, que abrangem condições como transtorno de espectro autista, deficiências auditivas e dores crônicas, por não serem aparentes, costumam enfrentar o julgamento social, tornando recursos como o cordão de girassóis fundamentais para sinalizar necessidade de suporte. A verdadeira inclusão, ela exige reconhecer todas as deficiências, visíveis ou não, garantindo empatia, respeito e políticas públicas efetivas para todos. No Brasil, onde existem tantas desigualdades, além das sociais, o preconceito com quem tem uma deficiência, seja ela visível ou não. Que o dia de hoje, chamado Dia D, possa servir de alerta para que as políticas públicas evoluam para melhorar cada vez mais a inserção das pessoas com deficiência no dia a dia, de forma justa e digna.
1: Quando você parte para a parte de acessibilidade, Serra do Ramalho é 0%, né? 0,1%.
0: Por falar, cobrar do presidente da Câmara, é velho da 11.
1: Velho da 11,
0: né?
1: Isso.
0: É, em relação, porque ficou faltando, a Câmara ficou linda, ficou, né?
1: Tá muito linda.
0: Zé Aparecido deu início e finalizou agora com estacionamentos, né? A Câmara daqui é beleza. Você olhar para a Câmara Municipal, dá um orgulho você dizer, eu tenho uma Câmara Municipal na minha cidade arrumada, né? Mas na época que fez ali, esqueceram que a cidade tem deficientes visuais. Fizeram a rampa, né, para cadeirantes, né? Esqueceram do deficiente visual, que precisa, inclusive, ter piso tátil. É, já foi colocado?
1: Não, inclusive na parte nova, também tem que se ter um cuidado. O porcelanato, muito bonito, porém ele é liso.
0: Escorregadio.
1: E ali entra muito idoso naquela porta. Eu já vi uns dois idosos logo na entrada, porque logo na entrada ele confia que a cerâmica é, né, e ele não tem cuidado, ela dá aquela deslizada, depois ele equilibra. Então, se não quiser botar em tudo, coloca logo na entrada para dar aquela, o pessoal entender que...
0: Ou ali, um aviso,
1: né?
0: Cuidado, né?
1: O piso ali, muito bonito o piso. Chega...
0: Não, a câmara daqui é muito coisa bonito. De cinema.
1: Porém, tem que, né, dar, observar isso aí.
0: E quando se fala de inclusão, hoje no dia, né, solicitamos aí... Tentei até falar com o presidente há poucos dias, mas ele não quis me atender. No caso, para observar isso e colocar, né, a faixa tátil para quem tem deficiência visual.
1: É, a gente só vê ali no banco, né? O Banco do Brasil tem...
0: Pois é, tem que ter, entra, inclusive nas placas tem entrou, que ter.
1: Foi quem entrou 0,1% no cálculo da acessibilidade, é só o do banco mesmo.
0: É.
1: Quando você entra, já tem o touchzinho lá na frente, parado, a pessoa consegue entrar no piso, chegar até lá e de lá direciona.
0: Então fica aí uma solicitação que fazemos aí ao presidente da casa, aos vereadores, né, os 13 vereadores que ali estão. A cidade tem pessoas com deficiência visual. Inclusive, recentemente, hoje no dia, né, o Dia Nacional de Luta da Pessoa com Deficiência, recentemente deu o que falar dos residentes de medicina, né, que titula quem tem fibrodeficiência visível como CID proibido. Você sabia disso?
1: Não.
0: Teve uma movimentação imensa nas redes, né, de residentes de medicina que começaram a colocar pessoas, né, que têm fibromialgia, que é uma deficiência visível. Invisível, né? Mas que a pessoa está simplesmente como CID proibido.
1: É.
0: Que tem mania, que tem isso, cada coisa absurda de ler. Cada coisa absurda. Movimento nacional, viu? Né? Quando chega um paciente fibromialgica para ser atendido no hospital, era colocado como CID proibido. Chegou alguém com CID proibido. Agora imagine. Pessoas que juram, né, salvar vidas fazendo um movimento desse em rede social. Lamentável. Tô recebendo aqui, muito se fala em inclusão, mas na verdade, na maioria das vezes, só ficam na teoria, não se cumpre. Tá aí o ouvinte. Show do intervalo e eu volto já já, aguardem.
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1: 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Deixa eu falar para você, são 13h32 na Bahia, 13h32. 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

0: Olha, são 13h34. Traz a demanda aí da ouvinte, por gentileza, produção.
1: Oi, Fábio.
0: Oi.
1: Boa tarde.
0: Boa tarde.
1: Aqui é a Ivete, da Grupo 7.
0: Pois não.
1: E aqui tá um caos. Um caos, assim, de poeira, sabe? O calor tá demais, ainda tá o calor, né? Que não chove. E não tem... Eu acho que as pessoas não mandam aí um carro-pipa, assim, pra molhar as ruas. Rua que tá cheia de terra. Porque a rua da minha mãe, a rua G, é toda areia. É de areia. E tá fazendo uma rua aqui, né? Também na 7. Só que virou um poeirão. Foi, subiu um poeirão, acho que molhou, mas subiu uma poeira. E a respiração das pessoas mesmo, que não chove, né? Não tem chuva. E aí o calorzão desse, né? Não é fácil não, viu, Fábio? Por causa que eu também, ó, nem morava aqui. Não, não morava. Eu não morava aqui na Grovilha, eu morava na cidade. E a cidade, você sabe que lá o clima é frio, né? É frio e chuva. Lá chove, garoa, em São Paulo eu adoro, eu gosto do frio. Eu e Ivete gosto do frio, sabia? Meu nome é Ivete. E eu queria, né, se tivesse, né, como possível, se alguém não manda nenhum carro-pipa se molhar as ruas que tem terra, que a rua da minha mãe é a rua de areia, a rua G, sabia? A rua de areia, se não molha, assim, pra molhar um pouco a poeira que tá a terra.
0: Olha,
1: se for possível, eu tô falando, mandando essa mensagem aí, né, que eu também não sei, né, porque eu não morava aqui, mas meu nome é Ivete, que tô aqui na 7, porque minha mãe então mora aqui também, na Grovilha 7.
0: Oi, Ivete, muito obrigado pela sua participação. Tem esse sistema, faz essa molhação, Josemar? Não, né? Não.
2: Assim, quando tá acontecendo alguma obra naquela localidade ali, tá passando muito carro, aí a pessoa responsável pela obra de vez em quando vai lá e joga uma água porque tá dando muita poeira. Tem isso só quando tiver obra. Agora, normal esse serviço não.
0: Não.
2: Não tem. Não tem, não.
0: Nós vamos finalizar o programa, agradecer a todos vocês. Faltam 13 dias para o primeiro turno das eleições 2026.
2: É isso aí.
0: 13 dias. Analisa. Para pensar. Observa. Há várias lideranças te procuraram aí na sua casa, bateram a sua porta. Tudo bem, receba todo mundo bem, com muito carinho, né? Você tem que ser educado, receber todo mundo. São pessoas que estão ali em busca de ter oportunidade de continuar ou de entrar pela primeira vez. Ouça a proposta e faça sua pesquisa pessoal. Não se deixe levar. Nós vamos te dar aqui uma família agora, a média na Bahia é R$500.
2: Isso.
0: Nordeste, né? Vamos te dar R$500 aqui, são as pessoas em sua casa, R$500. Mas é o preço, gente, que tem sido. Ah, todo mundo faz isso? Não sei. Não posso afirmar. Mas o levantamento é de R$500 por família.
2: Antes era 100, agora já aumentou, né?
0: R$500 por família. Agora imagine você, a liderança política ou o candidato que faz isso, ele vai ter algum compromisso com a tua cidade, com você? Logicamente que não. Ele já comprou o teu voto. Ele vai pensar agora exclusivamente
2: em repor
0: tudo o que gastou. Tudo o que gastou. Essa é a realidade. Receba todo mundo bem. Nós somos os brasileiros. Se perdeu isso ao longo dos anos, mas a gente sempre recebemos o título de pessoas hospitaleiras. Pessoas do bem. Então, seja hospitaleiro. Né? Receba todo mundo aí. Muito bem. Bom dia, boa tarde, boa noite. Receba com muito carinho, trate bem. Ouça, se você tiver tempo para isso. E deixe a sua análise, faça a sua análise você e Deus. Ou você e alguém da sua família. Converse. Busca sobre o candidato. Busca sobre o grupo político que representa esse candidato. Eu ouvi hoje pela manhã, quando estávamos discutindo isso em um local aqui hoje, num estabelecimento comercial. E eu disse, talvez eu não veja a mudança acontecer de fato como eu e muitos brasileiros gostaríamos. Mas temos que fazer a nossa parte. Enquanto, eu já ouvi várias pessoas que chegam para mim, ó, Fábio, o político tal tá te chamando de bobo lá no ar. Diz, ah, fica falando lá, a gente vai mudar nada, o sistema é isso. Né? Que pena que ele pensa assim. Que pena que ele tem uma mente tão retrógrada e pequena, né? Só para lembrar para esses políticos que falam isso, né? Que eu continuo fazendo a minha parte como cidadão, como profissional, igual Josemar faz. E vou continuar até o último dia que eu estiver com o microfone ou com vida. Não sei se eu vou antes, se eu deixo o microfone antes ou se eu vou primeiro, não sei. Só Deus é que sabe. Eu não sei. Mas enquanto eu tiver espaço para falar, para expressar e ouvir as pessoas que sofrem também com o desmando que ocorre em parte da política brasileira, que são feitos por parte dos políticos, eu não posso generalizar, eu vou continuar batendo nessa tecla. Repetitivo ou não, eu posso até não ver essas mudanças, mas quem sabe o sobrinho de Josemar, a minha filha mais nova, Fabiana, que vai fazer 16 anos, os meus netos, os seus netos, os seus filhos mais novos, quem sabe se todos nós fizermos um pouquinho agora, lá na frente a gente não tem, eles não irão ver essa mudança que talvez eu não consiga ver. Mas se não plantarmos hoje, vai ser difícil lá na frente eles terem esses benefícios que plantamos hoje. Pelo menos eu penso dessa forma. Josemar Areda, você ultimamente tem sido muito assim, paz e amor. Qual o problema? Calaram você?
2: Não, não, pelo contrário, porque você já tá falando. Aí não precisa estar inflamando mais, aí já tá ótimo. Então você tá falando, tá tranquilo, já tá ótimo já.
0: Porque me calar, só Deus.
2: Só Deus pra me calar também.
0: É, só Deus. Me calar, só Deus. Ah, podem tirar o microfone de você? Sim, podem. De repente, amanhã, a Sucesso, a direção diz, Fábio, o meu contrato contigo se encerra aqui. Beleza. E que nenhuma emissora talvez queira mais ouvir a voz do polêmico, como é colocado, Fábio Silva? Sim. Aí eu vou para outros meios.
2: É.
0: Vou para outros meios. Se eu não tiver voz, eu posso escrever. Se eu não conseguir escrever e tiver voz e não tiver um microfone ou outro meio, eu posso ditar para outra pessoa escrever ou falar. Me calar só no dia que não estiver mais com vida. E quem decide isso é Deus. Um abraço, Josemar.
2: Um abraço, Fábio. Um abraço, ouvintes.
0: Fiquem todos com Deus e até amanhã, se Deus permitir, com mais um Jornal da Sucesso. Tchau, pessoal.
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3: 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Confira na seta, 13 horas e 51 minutos.
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1: Olá, amigos queridos. Hoje eu quero falar com você sobre a pressa da era digital. Porque correr o dia todo virou uma espécie de medalha de honra moderna. Mas a verdade é que quase ninguém sabe exatamente para onde está correndo. Preenchemos cada segundo da rotina para fugir do silêncio, esquecendo que as melhores ideias e decisões nunca nascem na correria. A calmaria não é perda de tempo, não. É o único lugar onde a mente finalmente consegue organizar a bagunça do dia.
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1: Olá, boa tarde a você. Agora são 14 horas. Vamos juntos, curtindo o melhor da programação aqui na sua rádio, na sua estação favorita.
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1: Chegando por aqui, resumo de novelas, meus amigos. O que rola nessa segundona, já tô sabendo e vou te contar agora. Hoje, em A Nobreza do Amor, Kênia trabalha nas minas de Batanga e Binta e Pascoal comemoram sua vingança contra a princesa. Gendal se aproxima do Brasil. Chega o dia do casamento de Mirim e Virgínia. Ana Maria se incomoda de estar ao lado de Manuel como madrinha de Mirinho e Januário repara. Mirinho desmaia no altar e Viriato ajuda o rapaz. Sebastião deixa a igreja aos prantos e Bartô desconfia. Onildo revela a Lica que Niara corre risco de morte.
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0: Felipe Rodrigues, obrigada.
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0: Valeu.
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2: Boa tarde, 15 horas e 1 minuto.
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1: Olá, tudo bem? Um excelente início de semana, boa segunda-feira para você. Aqui quem fala é a Kelly Gomes e eu estou te convidando hoje para vocês anotarem uma receita muito legal, que é muito simples e que todo mundo gosta. Vamos hoje de batatas assadas. Então se prepara para anotar. Você vai precisar de 2 batatas grandes, 1 copo de requeijão light, 1/2 xícara de chá de cenoura cozida e 1 colher de sopa de queijo ralado. E o preparo é assim. Você vai começar lavando muito bem as batatas e então vai embrulhá-las em papel alumínio. Aí você vai levá-las ao forno quente até que elas fiquem macias. Enquanto isso, você vai preparando o molho. Começa amassando a cenoura com um garfo e então mistura o restante dos ingredientes. Aí faz um corte no sentido longitudinal das batatas, mas de maneira que não separe-as em metades, tá? Vai então colocar o molho na parte aberta. As batatas devem estar bem quentes, ainda esfumaçando. E essa receita, gente, é uma delícia! E um ótimo preparo para começar a semana. Te vejo amanhã com mais uma receita aqui no nosso Aroma e Sabor. Continue na programação. Tchau, tchau.
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0: Amigas, delineados coloridos chegaram com tudo para transformar a maquiagem e trazer mais diversão ao visual. Seja no estilo gatinho tradicional ou em formatos geométricos, as cores dão um toque super moderno. E uma dica prática, viu? Se você não tiver um produto específico na bolsa, use seu batom preferido e um pincelzinho fino para criar esse efeito.
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2: Um grupo com mais de 1000 pessoas usando máscaras de cachorro e trajes de couro tomou as ruas de Berlim, deixando pedestres chocados e criando uma enorme confusão na internet sobre o verdadeiro motivo do evento. Vídeos do encontro em frente a um famoso museu rapidamente viralizaram com boatos de que se tratava de pessoas que acreditavam ser cães de verdade ou de um protesto político contra partidos locais. A realidade, porém, era um festival de fetiche adulto chamado Folsom Europe 2026, onde os participantes praticam o chamado Puppy Play, um jogo de interpretação consensual. Além da marcha curiosa, a programação anual atraiu visitantes de todo o mundo e contou até com ativistas fantasiados de freiras recolhendo doações para caridade nas portas das festas. A caminhada exótica transformou o festival adulto em um dos assuntos mais comentados e mal interpretados do mês.
1: Tudo que

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1: Aqui na sua rádio são 16:02.
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1: Agora são 16 horas e 31 minutos.
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0: diferente, né? 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

0: E aí, deixou ela?
1: Deixei, foi
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3: Olá, boa tarde pra você, 17 horas e 1 minuto agora.
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0: Obrigado, cara.
1: Obrigado, gente.
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3: Agora são 17 horas e 32 minutos. E a gente vai juntos, curtindo a programação especial nesta tarde, na sua estação.

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0: O anjo do Senhor anunciou a Maria,
1: e ela concebeu do Espírito Santo.
0: Ave Maria, cheia de graça, o Senhor é convosco. Bendita sois vós entre as mulheres, e bendito é o fruto do vosso ventre, Jesus.
1: Santa Maria, Mãe de Deus, rogai por nós, pecadores, agora e na hora da nossa morte. Amém.
0: Eis aqui a serva do Senhor.
1: Faça-se em mim segundo a vossa palavra.
0: Ave Maria, cheia de graça, o Senhor é convosco. Bendita sois vós entre as mulheres, e bendito é o fruto do vosso ventre, Jesus.
1: Santa Maria, Mãe de Deus, rogai por nós, pecadores, agora e na hora da nossa morte. Amém.
0: E o Verbo de Deus se fez carne
1: e habitou entre nós.
0: Ave Maria, cheia de graça, o Senhor é convosco. Bendita sois vós entre as mulheres, e bendito é o fruto do vosso ventre, Jesus.
1: Santa Maria, Mãe de Deus, rogai por nós, pecadores, agora e na hora da nossa morte. Amém.
0: Rogai por nós, Santa Mãe de Deus,
1: para que sejamos dignos das promessas de Cristo.
0: Oremos.
2: Infundi, Senhor, em nossas almas a vossa graça, para que, pela anunciação do anjo, cheguemos ao conhecimento da encarnação de nosso Senhor Jesus Cristo, vosso Filho, que pela sua paixão e morte na cruz, cheguemos à glória da ressurreição. Pelo mesmo Jesus Cristo, Senhor nosso. Amém.

0: noite, queridos ouvintes da Rádio Sucesso FM. Eu sou a Graziele e é uma alegria estar com vocês nesta segunda-feira com mais um programa Bênção da Família. Hoje aqui conosco está o Josemar e a Juscelene. Boa noite.
1: Boa noite, Grazi. Boa noite, Juscelene.
2: Boa noite, Grazi. Boa noite, Josemar. Sejam todos bem-vindos a mais um programa Bênção da Família.
0: Exatamente. É, como a Ju já falou, sejam muito bem-vindos, né? Você que está aí nos escutando em sua casa, no trabalho, no carro, voltando do trabalho também, onde quer que você esteja, que a presença de Deus possa te alcançar, alcançar o seu coração e de maneira muito especial a sua família. O nosso programa hoje, ele será um pouquinho diferente, né, Ju?
2: Sim, hoje vamos falar da palavra de Deus, como é o mês da Bíblia, né, Gabi?
0: Exatamente, hoje nós iremos trazer o que a igreja propõe, né? É, como a gente até já falou assim, a igreja católica, ela é muito rica, que o evangelho que ele é lido, partilhado aqui, ele é partilhado em todo mundo. Então, assim, é uma igreja unida, né, Ju? Uma igreja una. Então, hoje nós iremos trazer o evangelho do dia e uma breve reflexão também sobre este evangelho. Quero convidar você que está aí nos escutando, participando, para deixar a sua mensagem, a sua contribuição e participar do programa também através do número 3620-1680. É o WhatsApp aqui da Rádio Sucesso FM. Esperamos a participação de vocês.
2: E vamos, né, proclamar a palavra de hoje, que está lá em São Mateus. E se de alguma forma essa palavra tocar o seu coração, né, se ela te diz alguma coisa hoje e você queira compartilhar com a gente, só mandar aí pelo número. Qual o número, Grazi?
0: 3620-1680.
2: Isso, vou decorar, viu, gente? Da próxima. Então, só entra em contato e compartilhe com a gente a mensagem que Deus quis falar hoje com você, para nossas famílias, né? De uma certa forma, estamos aqui para ouvir vocês também, né, Grazi? Não só a gente falar, mas ouvir vocês que estão aí de casa também.
0: Exatamente, e lembrando, Ju, que hoje a igreja celebra, né, São Mateus.
2: São Mateus, olha.
0: O evangelho proclamado hoje, que é de São Mateus, e hoje a igreja celebra São Mateus, que é apóstolo, evangelista, e hoje é justamente o momento em que Jesus encontra Mateus. Então, vamos escutar e vivenciar também, né? Que a palavra, ela possa entrar nos nossos corações, assim como nós estamos entrando na sua casa, que você se abra para ouvir o evangelho, para ouvir o que o próprio Senhor quer falar com você nessa noite.
2: E que este chamado também possa tocar vocês aí que está nos ouvindo, que a partir de nós, né? Somos uma luzinha ali que vai incendiando e iluminando os outros.
0: Exatamente.
2: E vamos iniciar, né, Grazi?
0: Vamos, sim, Ju.
2: Tem uma musiquinha, Zé Mar?
1: Temos sim. Nós temos a musiquinha assim. Daqui a pouquinho a musiquinha.
2: Daqui a pouquinho?
1: Já vamos pra música agora, Grazi, também?
0: Não, vamos proclamar primeiro, Ju? Isso, vamos proclamar primeiro.
2: Bora. Proclamação do Evangelho de Jesus Cristo segundo Mateus. Naquele tempo, Jesus viu um homem chamado Mateus sentado na coletoria de impostos e disse-lhe: segue-me. Ele se levantou e seguiu a Jesus. Enquanto Jesus estava à mesa em casa de Mateus, vieram muitos cobradores de impostos e pecadores e sentaram-se à mesa com Jesus e seus discípulos. Alguns fariseus viram isso e perguntaram aos discípulos: por que vosso mestre come com os cobradores de impostos e pecadores? Jesus ouviu a pergunta e respondeu: aqueles que têm saúde não precisam de médico, mas sim os doentes. Aprendei, pois, o que significa: quero misericórdia e não sacrifício. De fato, eu não vim para chamar os justos, mas os pecadores. Palavra da salvação.
0: Glória a vós, Senhor. E aí, o evangelho muito forte,
1: muito,
0: né?
1: Muito forte, né?
0: Pelo menos para mim é muito forte, porque é um chamado que Jesus traz lá a São Mateus, né? Isso. Naquela época era cobrador de impostos. E Jesus, ele não faz...
1: faz essa acepção de pessoas.
0: Não faz. Inclusive, ele chama os pecadores, né? É. Que ele sempre fala que... porque... os justos já estão...
1: é, e também tem essa questão, né, Grazi? Quem precisa de médico é o doente.
0: Quem precisa de médico é doente.
1: Vezes, como a gente viu ontem, a gente pode até lembrar do Cairóis ontem, naquela partilha que Nara fez em relação ao filho pródigo. Né? O filho questionou o pai, mas por que que eu tô aqui se eu nunca dei? Mas ele que precisava era o outro.
0: Exatamente.
1: Ele respondeu, você tava aqui o tempo todo, eu tava te vendo, te cuidando. Então, quem tá precisando agora é seu irmão. Né? Então, assim, a gente tá trazendo, é isso que o Evangelho de São Mateus também traz, que é essa questão de observar aqueles que necessitam, né? Que Jesus falou para eles, eu vim para aqueles que estão necessitando. Se você já tá comigo, o que que você quer?
0: É, e assim, Josemar, Ju, no Evangelho o Senhor não traz que naquele momento ele questionou a Mateus o que Mateus já tinha feito, os pecados dele, o que ele havia cometido anteriormente. O que importa para Jesus é a partir do momento ele chamou. Ele chamou Mateus a segui-lo, né? Isso. Ele não quer dizer assim, para me seguir agora, precisa renunciar, claro, o que viveu, mas não importa o que você fez anteriormente. O que importa é a partir do chamado, é a partir daquilo que você aceitou. Então o Senhor, ele traz isso pra gente, que muitas vezes a gente espera, né? Ah, não, eu preciso mudar isso primeiro para depois eu ir seguir Jesus. Eu preciso estar de tal forma primeiro para depois eu seguir Jesus, para depois eu buscá-lo. E Jesus não pede isso, ele pede que nós possamos segui-lo da forma que nós estamos.
1: Você vê uma das colunas da igreja, Paulo, estava...
0: Exatamente, era perseguidor.
1: Estava vindo matar alguém, estava na direção, indo para Damasco.
0: Paulo era perseguidor, né?
1: Estava indo para Damasco para perseguir cristão, né? E acabou que virou, depois que teve aquele encontro com Deus, virou ali a coluna da igreja junto com Pedro, né?
0: Exatamente.
2: Eu acho tão interessante também a parte do evangelho que tem assim, que fala assim, ele se levantou e seguiu a Jesus. Isso remete toda a confiança, né, que Mateus teve ali no chamado de Jesus. E ele foi, ele não ficou preocupado por ele ser cobrador de imposto, o que, que as pessoas iriam achar. Ele simplesmente se levantou e seguiu, né? E seguiu a Jesus.
1: A gente pode observar algo assim interessante, que cada um que Jesus foi escolhendo ali para estar com ele tinha um significado de estar com ele. Mateus tinha essa questão de fazer todas as anotações. Mateus era organizado nas suas cobranças. Mateus sabia. Então, não só Jesus queria resgatar Mateus, mas resgatou a pessoa que tinha o dom que os outros não enxergavam que tinha aquele dom. Então,
0: que os outros enxergavam somente o pecador, né?
1: Só a parte do pecado.
0: É.
1: Mas a parte da organização, a parte de que ele era letrado, que ele prestava atenção e que anotava. Que Mateus era quem anotava tudo, né? Mateus, a gente sabe que quem era a pessoa que quando Jesus recebia as doações, o ministério recebia, era Judas que tomava conta. Porém, Mateus fazia aquela conferência ali, porque Mateus entendia muito bem. Depois a gente pode ver, Mateus entendia de contas, Mateus poderia ser o caixa, mas a história não era dessa forma. Então, quem ficou controlando aquelas moedas era justamente o outro que fez toda essa traição com Jesus. A gente pode observar que Jesus não enxergou apenas só aquela pecador ali, ele enxergou alguém que tinha um dom a nos mostrar, né, que tinha algo para mostrar, para dar a mais as pessoas. E dessa forma acontece hoje, né? Muitas vezes a gente vê, a gente pegar, né, Graça, trazendo para a nossa realidade, os padres, geralmente eles já vêm ali de berço, né? As pessoas que já vêm de berço e são padres. Mas se você pegar alguns pregadores, alguns santos, precisou ser resgatado também.
0: Com certeza, precisou de uma conversão, né? Precisou do encontro pessoal com Jesus.
1: A mãe de Santo Agostinho, quantos anos rezou?
0: Muitos anos.
1: 29, né, se não me engano.
0: Muitos anos.
1: Né?
2: E muitas vezes, uma grande parte da igreja católica, assim, a maioria do catolicismo, ele vem de berço, né? Minha avó foi católica, meu pai é católico, então eu sou católica. E muitas vezes não passa por um processo de conversão, né? Às vezes, nossos irmãos protestantes, quando eles vão aderem a outra religião, eles passam por um processo de conversão, se converteu àquela religião. E muitas vezes os católicos, não, eu sou católica porque meu avô era católico, meu pai era católico, eu sou católica. E só depois, mais tarde, algumas realizações, de alguns encontros, se acontece necessariamente aquela conversão
0: ao catolicismo.
2: Por isso que é muito importante, um evento desse de ontem, né, do Cairós, eu acho muito importante.
0: E aí é onde a gente traz, João, a importância da família também, porque a gente fala assim, eu sou católica de berço, você é católica de berço, mas eu tive os meus pais que minha mãe principalmente, que ela me levava para a igreja, mesmo eu chorando, mesmo eu com birra, eu fui daquelas que eu dormia nos bancos da igreja, mas assim, minha mãe, ela nunca deixou de me levar. Então assim, por mais que por muitas vezes a gente sabia pouco sobre o catolicismo, sobre a igreja, né, que a gente ainda traz hoje, e é uma das coisas que Dom Rubival também traz como proposta, né, pastoral, que é a iniciação à vida cristã, que é para o católico entender mesmo o que é o catolicismo, aquilo que a gente vive. Mas para nós, e eu falo por mim, a base para a entrada no catolicismo foi a família, né? Foi o berço. E é muito bonito. Principalmente aqui em Serra do Ramalho, que a gente sabe a escassez de missa nas comunidades, a escassez de uma capela.
1: Não é por conta da igreja.
0: Não é por conta da igreja, exatamente. Porque, como é que a gente sempre fala?
1: 48 comunidades, né?
0: 48 comunidades para três padres. E é uma dádiva muito grgrande para a gente ter três padres em uma paróquia.
1: Se cada um deles celebrar uma missa por dia em uma comunidade...
0: Ainda não dá. Ainda não dá. E eu falo assim,
2: Josiana... Em Santana mesmo é apenas um padre.
0: Exatamente. Em muitas paróquias é apenas um padre. Ou... por muitas vezes dois padres, né? O pároco e o vigário. E nós temos essa graça de estar hoje, porque já teve épocas também de estar somente com um, com dois, mas hoje nós temos três. E assim, é uma dificuldade muito grande. A gente sempre fala lá na igreja, né? E eu sempre lembro do Padre Gentil, que ele sempre remetia a isso, que a messe é grande, mas os operários são poucos. E isso é em todas as esferas. Do catolicismo, da igreja católica, né? São muitas casas para chegar, são muitas pessoas para se alcançar, e por muitas vezes são poucos servos, né? Voltando aí.
1: E a gente peca muito nessa questão de ouvir no Evangelho de São Mateus. Tem tantos Mateus que
0: tantos Mateus
1: você tá buscando, né?
0: Tantos Mateus.
1: Porém, infelizmente, até nós mesmos temos esse olhar. Não é julgador, mas esse olhar de que não...
0: Já que tá sendo, muito... né, Josemar? Já né? sendo.
1: Essa pessoa...
0: Que não deveria.
1: Que não deveria. Você vê ontem o Padre Francisco falando sobre São Vicente.
0: São Vicente.
1: Que era totalmente dos pobres. Ele ia trabalhar para o pobre. Ele foi remar para aquela outra pessoa porque estava doente. A gente vê São Maximiano que se ofereceu, Maria Coupe, né? Que se ofereceu em sacrifício no lugar do outro. Ele quis ir morrer no lugar do outro, né? Que ia ser morto. Então, assim... a gente observar a vida dos grandes santos da igreja, a gente observar aquilo que os santos viveram, e a gente vê que eles hoje são considerados santos pelos atos que eles fizeram. Mas se você pegar a história deles antes de ter uma conversão, um encontro verdadeiro com Deus, você vai ver o quanto eles estavam, digamos, na situação de Mateus. Estava ali na situação de Mateus. Aí a gente pega o próprio Pedro, né? Pedro fazia o quê? Pescava. Né? Então, assim, a igreja é cheia de exemplos e 2000 anos de história e até hoje a gente ainda não conseguiu. Né, se entender aquilo, você vê a história, compreender. Você vê a parábola que Jesus também coloca do bom samaritano, né? Eram inimigos, passou os judeus lá, todo mundo, porém, quem foi ajudar foi o samaritano, né?
2: Que conseguiu enxergar a necessidade.
0: E é aquilo, Jesus, ele vê além daquilo, né? Que somos. Porque muitas vezes a gente só enxerga aquilo que está ali na nossa frente. Ah, não, mas fulano fez isso, fulano tem tal história, fulano é aquilo, fulano é acolá. E o Senhor, ele olha o interior, e só ele mesmo para saber, né, do que quem a gente é e do que nós somos capazes, que muitas vezes nem nós acreditamos.
2: É porque eu acredito assim, que nem a gente mesmo sabe quem a gente é, nem os outros. A gente não é o que a gente faz, que a gente peca, muitas vezes a gente não é o nosso pecado, né? A gente não é o que muitas pessoas acreditam que a gente é, e nem mesmo a gente sabe do que a gente é capaz. Só em Jesus, né? Só em Jesus que olha, que sabe quem a gente é de verdade.
1: A gente lembra da palavra que o bispo falou ontem, citando São Francisco de Assis, né?
0: Prega o evangelho. Se possível, use palavras.
1: Use palavras, ou seja, é o seu jeito.
0: Eu carrego muito isso, né? Comigo, sabe, Josemar? E nas minhas orações eu sempre trago isso, que eu fale muito dele para que as pessoas conheçam ele, mas que eu viva e que eu seja esse evangelho, que eu seja aquilo que ele quer que os outros vejam também, né? Que eu saiba viver o evangelho e que não fique somente ali nas quatro paredes da igreja, não fique somente no meu servir, no cantar, no nas várias formas, né, que tem isso. Em serviço, mas que a minha caminhada, independente de onde eu estiver, que seja através do Evangelho.
1: Eu lembrando, você falando a situação que aconteceu comigo quando eu morava em Brasília, morava em um condomínio, porém eu chegava tarde em casa, e aí eu chegava bem tarde e saía muito cedo. Então eu não conhecia os meus vizinhos muito. Era no máximo boa tarde, bom dia. Só que aí no fim de semana eu ia para a igreja, mas eu sempre ia com a camisa da pastoral qual eu pertencia. E aí estava tendo um retiro. Aí o casal foi pro retiro. Foi no terceiro dia do retiro. Aí assim, tratando bem todo mundo, ele falou assim, mas eu conversei com eles durante o retiro e tudo, mas não lembrei. Ele falou assim, você não tá lembrado de nós? Aí eu falei assim, não. Eu falei, a gente tem os seus vizinhos. Aí eu falei, sério, vocês moram no condomínio? Eles moram. Sabe por que a gente tá aqui? Aí eu falei, não, porque todo dia a gente observava você saindo pra igreja com essa camisa. Aí a gente via a camisa e depois a gente viu o anúncio que tava tendo esse encontro e nós viemos fazer, porque a gente via na sua camisa, você saindo pra igreja. Eu falei, olha só, é essa questão de, se necessário, né?
0: Use palavras, mas que seja você, evangelho,
2: você
0: em convite, atitudes, né?
2: Mas você fala uma palavra.
0: Exatamente.
1: Você fala uma palavra.
0: E aí, já estamos indo, né, para o nosso intervalo, mas eu quero deixar aqui uma reflexão para você, ouvinte, e para nós aqui no programa também. Como estamos olhando para as pessoas que Deus colocou dentro da nossa casa? Qual está sendo o nosso olhar para com a nossa família mesmo?
1: E aí, Grazi, aproveitar a sua pergunta e pedir para o pessoal participar, né? Mandar.
0: Exatamente.
1: Responder essa pergunta da Grazi no WhatsApp, manda aqui a sua mensagem, né? Pode ser em áudio, pode ser escrito, manda a sua mensagem aí participando, dando um testemunho, se quiser, um testemunho de vida, ou respondendo aí.
0: Exatamente. Ou mande só uma boa noite também, né, Josemar? Para a gente saber que você está aí ligadinho, você tá conosco, isso, que está participando.
1: Isso. Tá participando, né?
0: Isso. Vamos ouvir agora então Eu Seguirei, do Frei Gilson?
1: Vamos sim, vamos lá.

0: Quero deixar aqui um recadinho para você. Hoje, excepcionalmente hoje, nós não teremos a nossa reunião de oração lá na comunidade Santa Eulália. Então, hoje, segunda-feira, nós não teremos o grupo de oração. Mas eu já deixo o convite aqui para você, na próxima segunda-feira, para estar conosco e participar conosco também do nosso grupo de oração. No bloco anterior, eu deixei aí um questionamento a vocês. E para nós também, eu quero trazer de novo. E vou jogar aqui para a Ju responder, viu? Só assim, vou jogar e ela vai responder. Como estamos olhando para as pessoas que Deus colocou dentro da nossa casa? E aí, Ju?
1: Então, como a gente, às vezes, a gente sempre tenta, eu sempre tento olhar de uma forma, como se diz, no meu lugar, entendeu? Tipo, como que eu reagiria dessa forma? Eu sempre me coloco no lugar daquela pessoa ali que está reagindo de tal forma, mas às vezes a gente nem consegue compreender também, mesmo se colocando no lugar da pessoa, né? Eu falei, poxa, por que a pessoa reage daquela forma, né? E muitas vezes a gente, como ela não correspondeu àquela atitude que eu esperava que ela tivesse, que eu me julgaria como eu reagir, uhum, reagiu de uma outra forma, às vezes a gente costuma julgar a pessoa ali pelo que ela é assim.
0: É, às vezes a gente quer que o outro faça o que nós faríamos, né, Ju? Uhum.
1: E como não faz, a gente já começa a julgar, uhum, aquela pessoa ali. Ela é desse jeito.
2: E às vezes a gente acha que a gente faria.
0: Exatamente.
2: Ninguém sabe quando você está na situação.
1: Se a gente realmente faria, né?
2: Se realmente faria.
0: Se faria, é. E até mesmo, Josimar, se aquilo que nós escolhemos fazer é o correto a se fazer. Sim. Né?
1: Uhum. Aí muitas vezes, tipo, a gente julga aquela pessoa, põe uma pessoa, tipo, naquele retrato, né? Aí depois a gente vai tendo uma convivência com ela, ela faz uma outra coisa que já te agrada. Uhum. Aí é como se aquele espelho que você tivesse dela já não existisse mais. Isso. Então, ou seja, a gente não é o que a gente faz.
2: Não é porque você está certo que a outra pessoa está errada.
0: Exatamente.
2: Eu vejo muito,
0: a minha verdade não anula do outro.
2: Não anula do outro. Eu vejo muito assim, sempre o pessoal bota uma postagem no Instagram de uma pessoa de frente para outra e um número 6. Para uma parece que é 6, para o outro parece que é 9. Porque é o mesmo número, só, uhum, inverte
1: a visão diferente.
2: Visão diferente. Então, assim, não é porque você está certo que, uhum, o outro está errado. Então, tem muito disso, né?
1: Mas acontece de uma pessoa de decepcionar a gente, sim, de uma atitude, uhum, e de uma outra, tipo, em outra situação, ela nos agradar.
2: É porque, né? Às vezes, Ju, o que acontece, a gente cria uns estereotipos da pessoa. E você cria que aquela pessoa é isso, que aquela pessoa é aquilo, e quando ela age diferente do que você criou, do que você imaginou
1: que ela fosse,
2: que ela fosse, que nem foi ela que criou aquilo na sua cabeça, essa expectativa foi você mesmo que criou, ela acaba você acaba se decepcionando com o que você criou. Não é nem culpa do outro, porque o outro nunca foi aquilo, nunca quis ser aquilo que você achava que era. E aí acaba que acontece. Muitas vezes é isso, né, Graça?
0: E como o próprio evangelho traz, né, Josemar? Muitas vezes a gente julga dentro de casa mesmo, meu filho é assim. Não tem mais jeito. Meu marido é desse jeito desde quando eu conheço. E não vê que pode se haver uma mudança naquela pessoa, né? Quando o Espírito Santo, ele age, não tem o que você fez anteriormente, assim como foi com Mateus.
1: Exemplo,
0: quando o Senhor chama, não tem... não vai listar aquilo que você fez.
1: Quando todo mundo viu nele o cobrador, Jesus viu um discípulo, né?
0: Exatamente. Então, assim, a gente não... Acho que é muito errôneo nosso dizer que o outro não tem mais jeito.
1: Que não vai mudar.
0: Porque, assim, se eu falo, se eu acredito em Deus, se eu acredito que em inúmeras vezes ele... operou milagres na minha própria vida, que fez mudanças em mim, por que que no outro será diferente? Porque, assim, o chamado é para todo mundo. O chamado não é só para fulano, o chamado não é só para Beltrano. O Senhor, ele vem chamar todo mundo para segui-lo, né? Assim como São Mateus seguiu naquele momento, o Senhor vem nos trazer hoje, 2000 anos depois. É o mesmo segue-me. Chamado. O segue-me é o mesmo.
2: É o mesmo chamado. É aquela questão, né? Que nem a gente tinha citado, Paulo, que nem você falou assim. A pessoa tava agindo, será que não tem jeito? Será que Paulo tinha jeito?
0: Uhum.
2: O povo não, né? Matava, perseguia.
0: Exatamente. Atrás.
2: E aí, quando ele teve um encontro com Jesus, Paulo, né? Porque se ele me persegue, caiu do cavalo, ficou cego. Aí, quem o Senhor manda ir orar pro Paulo? Quem Paulo tava indo atrás? né? É Ananias, né? Ou Ananias vai lá, mas Senhor, Paulo, Saulo, né? Vai lá orar pro Saulo, mas eu vou orar pro Saulo. Olha ele também já pensando, eu vou orar pro Saulo que ele quer me matar, ele tá me perseguindo.
0: Exatamente.
2: Né? Então, é isso que a gente tem que observar.
0: E aí, Josimar, quando a gente traz também dos seguidores de Jesus, daqueles que foram chamados, né? Aquela época que aceitaram, a gente vê Maria Madalena. O Senhor me chamou, eu segui ele, e aí eu caí novamente em pecado. Muitas pessoas acham, né, que porque teve uma experiência com Jesus, teve uma experiência ali pessoal, que ele está isento de errar novamente. E a gente precisa perseverar muito na oração, que acho que é até mais difícil. A gente precisa perseverar muito para não voltar para o lugar que nós estávamos. Porque o inimigo, ele vai perturbar de diversas formas. E o Senhor, assim como aconteceu com Maria Madalena, que esteve ali próxima, muito próxima a Jesus e voltou para a vida que um dia ela estava, ela não permaneceu, porque ela retornou. Uhum. O Senhor acolheu ela novamente, quando... né? E ela chorava, isso. Tipo assim, Senhor, o Senhor me aceitou da forma como eu era e eu fui tão egoísta que voltei pro lugar em que eu estava, então...
2: Você observa, Pedro, coluna da igreja. Aí acontece. Jesus foi crucificado, né? Aí, o que que Pedro... Ficaram na angústia esperando a visita de Jesus. O que que Pedro falou pros outros? Vamos pescar. O que que Pedro fazia antes? Pescava, né? Uhum. Aí, depois, quando ele viu que se viu ali perdido... Ele andou com Jesus o tempo todo. Ele teve muitas experiências com Jesus. Ele viu o que aconteceu. Uhum. Ele ouviu. Ele viu milagres acontecer. No momento em que Jesus... Não é que ele se afastou dele. Mas no momento em que eles não conseguiam sentir Jesus ali próximo... Ele já olhou para os discípulos e todos seguiam Pedro. Ele olhou para eles e falou assim... Vamos pescar. Que aí foi o momento em que Jesus apareceu lá, né? Uhum. E perguntou, Pedro, tu me amas?
0: Aí sim, então, Senhor, tu sabes que
2: eu te amo, né? E já envergonhado.
0: E apacenta minhas ovelhas.
2: Isso.
0: Nós vamos trazer, eu acho que essa música, isso. Será, Ju?
1: Eu acho interessante também, às vezes a gente cria paradigma, né? Em relação às pessoas, em relação a nós mesmos. Tipo, hoje mesmo, que eu tava sem perceber, eu pude notar, eu falando isso, a questão... De se cobrar muito, né? Muita gente trabalhou o dia... Trabalhou não, a gente se viu o dia todo, né? Uhum. E mesmo que hoje a gente tava assim meio cansado, esgotado. E eu tava me sentindo mal por eu estar dessa forma. Então acaba se cobrando dessa forma. Aí uma pessoa falou pra mim, não, você precisa mudar isso. Uhum. Eu falei, não, mas desde quando eu conheço, eu sou assim. Eu sempre cobrei assim, exageradamente assim de mim. Então, trouxe um sentimento, eu trouxe um paradigma. Eu sempre fui assim. Mas é uma coisa que eu sei que às vezes a gente precisa trabalhar, né? O tal do merecimento, né? Do descansar também em relação a isso. De estar se cobrando o tempo todo.
2: E a gente voltando, João, os padres, você observa, né? O padre Francisco, o padre Gustavo ficou à tarde com a gente até o final. Mas o padre Francisco estava desde cedo, né?
0: Uhum, uhum.
2: Aí à noite nós fomos descansar, ele foi fazer o quê?
0: Foi celebrar mesmo.
1: Foi celebrar.
2: Né? E a gente observa a entrega dos sacerdotes, das irmãs, uhum. né? Que estavam lá conosco também o dia todo, que nos ajudou.
0: Serviram com...
2: Serviram.
0: E sempre, e é uma das coisas mais bonitas que eu vejo dentro da ordem mesmo, das irmãs, é a alegria que elas têm em servir.
2: Você já viu
0: isso? Vocês não, pelo menos eu. Gente, não... É literalmente o servir por amor, sabe, José?
2: Eu nunca olhei pra uma irmã daquela não. E vi ela triste. Gente.
0: Tristeza.
2: Rindo o tempo todo, né?
0: E servindo o tempo todo.
2: E
0: né?
2: É dentro, Grazi, acredito que não é só da ordem das irmãs cantarinas daqui. As outras, né, que vieram 14 mil quilômetros.
0: Da Índia.
2: Tava lá.
0: Da Índia.
2: Toda hora que você olhava pra elas.
1: Elas estavam sorrindo.
2: Elas estavam sorrindo. Gente, eu falei, gente, como é que pode?
0: Mas é a alegria do Evangelho, é a alegria que o Senhor dá e que traz,
1: boa
0: sabe?
1: É nova, né? O Evangelho boa nova. É boa nova.
2: A
1: boa notícia
2: que a família ficou, né?
0: E aí, Josemar, muitas pessoas se questionam, né? Que a vida da pessoa consagrada, seja ela a feminina, seja masculina, né? Consagrada à vida religiosa, ao sacerdócio, eles remetem a uma vida de tristeza.
1: Solitária.
0: Como se o seguir Jesus fosse solitário, fosse triste. E elas trazem o contrário disso, porque a alegria é estampada.
1: Alegria é contagiante.
0: Alegria é contagiante.
2: A gente pode ter, separar uma delas, que tem a alegria dela expressada bem mais alta, né? A
0: irmã Nazária.
2: Onde é que você chega, ela tá rindo alto, gente. Você pode estar triste, mas ela chegou.
0: Pode.
2: E
0: brincalhona com todo mundo.
1: E a gente já aproveita para parabenizar ela, né? Os 40 anos
0: de vida consagrada.
1: Consagrada.
0: 40 anos.
1: É muito tempo.
0: 40 anos de doação, 40 anos de serviço.
2: Olha só,
0: e aí, lindo, né? Voltando, né, ao Evangelho. Mateus, ele continua. Teve ali quando Jesus o chamou para seguir, mas Jesus entrou na casa de Mateus e
2: ceou com ele, né?
0: Jesus se senta à mesa com Mateus. E aí muitos ainda se perguntam: Senhor, muitos falavam para Jesus, né, o porquê dele estar sentado à mesa com publicanos e pecadores. E é onde o que Josemar trouxe lá do início. Não são as pessoas com saúde que precisam de médico, mas doentes. E o Senhor, ele traz mais um aprendizado para a gente.
1: Os fariseus julgavam eles porque eles acreditavam que aqueles pecadores não tinham mais
0: salvação. Não tinha jeito. E o Senhor ainda traz, né, que eu quero misericórdia e não sacrifício.
2: E não sacrifício. Que é o que acontecia muito na época, a questão do sacrifício.
0: Do sacrifício.
2: Né? As pessoas, eles rezavam em praça pública, se mortificavam, ajoelhavam, porém, era algo externo. No interno, no coração, não se dobrava diante do Senhor, não se dobrava realmente o coração, as vontades. Era algo só para mostrar que estava orando, que estava se mortificando. Infelizmente, hoje a gente ainda consegue notar, né, Grazi e Ju, algumas pessoas dessa forma, em que a gente tem que levar o evangelho dessa forma com que Jesus teve.
0: E não adianta nada, né, Josemar, a gente rezar muito e não conseguir perdoar. Falar muito de Deus e tratar mal o nosso próximo.
1: O evangelho é a partir de mim pro outro, né? Outra coisa também acho bem interessante a gente falar aqui é que às vezes a gente fica tão focado no de não pecar. Tipo, de fazer tudo certinho, de não errar, de tipo assim, pra tua consciência se sentir aliviada, né? Tipo, eu não vou pecar pra eu ficar em paz, pra eu não sofrer a culpa de estar pecando, de estar errando, é pra eu conseguir olhar pra Deus e me sentir digno. E muitas vezes a gente esquece de olhar pro irmão, de fazer algo pro irmão, porque a gente tá enfocado em não pecar. E às vezes a gente, por não pecar, a gente ainda olha pro irmão e fala assim, pecador.
0: Exatamente.
2: Você só me lembrei de uma coisa que eu vi esses dias, um testemunho de uma pessoa, ele falando assim, o tanto que ele era arrogante. Ele se achava uma pessoa de Deus e tudo era arrogante. Ele chegou uma vez na empresa dele, tinha alguém levando água pra um morador de rua. Um galã falou, mas que cara folgado, vocês têm que levar água. Por que, que ele não entra? Ele não quer entrar. Você tem que levar água pro cara lá fora. Aí ele foi lá conversar com o cara, falou assim, dá um balde que eu vou levar. Por que você não entra? Aí disse que quando chegou o rapaz, por que você não entra? O rapaz disse, bom dia, tá? Aí já começou a quebrar ele no meio, né? E o rapaz na educação, ele falou assim, não, por que, que você não entra? O senhor, eu não me sinto bem de entrar e tal. E ele querendo forçar, né?
0: E um exemplo grande que nós temos aqui é Madre Teresa, né, Josimar?
2: Teresa, né?
0: Eu sou muito apaixonada por livros, né? Por leitura. E a gente tem a minha biblioteca católica, que é uma riqueza para a Igreja Católica.
2: Muito rica.
0: E em um desses livros que eu tenho é de Madre Teresa. E lá vem trazer, em uma das passagens dela, né? Pela terra, dos momentos dela, em que ela sempre pede esmola para os pobres. Inclusive ela chama, né? Para os meus pobres.
2: Isso.
0: E em um desses momentos em que ela foi pedir, com a mão estendida para pedir a esmola para os pobres, alguém cuspiu na mão dela. E a resposta dela foi essa: ok, isso aqui foi para mim, mas cadê a esmola dos meus pobres? Então, assim, ela recebe. Como se fosse o tapa, né, Josemar?
2: Como se fosse.
0: Então, assim, Madre Teresa é um exemplo muito grande a ser seguido:
1: de humildade.
0: De humildade, de amor ao próximo, de misericórdia, do olhar mesmo que nós temos que ter com quem está do nosso lado, com os mais necessitados, com quem precisa. E aí vem São Vicente de Paulo também, que traz isso, né?
2: São Vicente de Paulo traz isso. Eu vi um padre, eu fui testemunha de ver esse padrezinho. Ele morava junto na casa de recuperação, junto com as pessoas que precisavam, né, na casa de recuperação. Ao lado tinha uma chácara onde tinha os retiros. E sempre que tinha retiro, ele ia lá. A gente podia dar o que fosse para ele. Ele botava metade no bolso. Aí ele falava, isso aqui é pros meus meninos. Isso aqui é pros meus meninos. Era qualquer coisa que você desse a ele, se você desse as bolachas, ele botava metade no bolso dele, no hábito, e ele guardava, isso aqui é pros meus meninos.
1: De misericórdia.
2: Na misericórdia, ele sempre lembrava do outro, né? E às vezes a gente foca, igual a gente fala, São Vicente de Paula, e nós temos padres também santos, né? Os nossos padres também, a gente observar, né? Porque assim, a gente tem acesso aqui, tem acesso aos nossos padres, porém a gente não sabe o que eles vivem ali. A gente tem que orar muito por eles também, porque às vezes eles tiram até deles ali para ajudar, que a gente sabe a ajuda que a igreja não divulga, né?
1: Exatamente.
2: Que a igreja ajuda aqui. E aí a gente foca fora daqui, nos santos, em outros testemunhos, e os nossos padres aí vivem o testemunho que você só de pensar. Eu conversei com o Padre Leão, que veio aqui recentemente, e ele lembrou, quando ele falei em nome da comunidade, ele lembrou, gente, eu trouxe uma mulher de lá e a menina quase nasceu dentro do carro, olha só. A menina tava chegou num momento, e aí ele tava lá e falou, não, eu levo, botou dentro do carro. Ele falou assim, ela quase teve a menina dentro do meu carro, o sufoco que eu passei.
0: Mas montava
2: no cavalo
0: mesmo,
2: né, Grazi, pra ir celebrar a missa, pra levar a Eucaristia.
0: Exatamente, gente, e hoje tá tudo invertido aqui, porque eu vou ter que cortar Josemar, então, gente.
2: Pode ficar à vontade, né?
1: 6h43 hoje de programa.
0: Graças a Deus.
1: E tinha muita coisa ainda pra falar.
0: Muita coisa ainda pra falar. Josemar, nós temos participações, né?
2: Temos bastante, viu, Graça? Bastante aqui. A gente tem aqui, ó, um ouvinte, ela nunca participou, mas participou aqui, acho que... Não sei se ela participou a primeira vez, né? Boa noite, tudo bem, Josemar? E as meninas, sou Marli, estou ouvindo a rádio. Que Deus possa abençoar e iluminar seus caminhos. E que Deus abençoe muito, hoje e sempre.
0: Boa noite, Marli. Que alegria ter você. Diz aí pra gente de onde você é.
2: É isso aí. Agora a gente tem aqui também a Simária. Boa noite, daqui ligadinha no programa. Deus abençoe vocês, Simária.
0: Amém, Sim.
1: Nossa vice-coordenadora.
2: Nós temos aqui outra aqui, Adriana, né? Boa noite, que Deus abençoe todos nós.
0: Adriana, ela sempre participa conosco, né, Josemar?
2: Ela participa.
0: Ouvinte fiel e assídua.
2: Assídua mesmo, todo o programa ela tá aqui participando. Tem algumas carinhas que participam sempre e não
0: a gente
2: ainda, né?
0: Pois é.
1: O dia que não participa, a gente vai sentir falta, viu, Adriana?
2: É. A gente cobra, né?
1: A gente cobra.
2: Dos outros, assim.
0: Exatamente.
2: É.
0: Vamos agora, então, de música, Josemar?
2: Vamos, sim.
0: Vivo de misericórdia, não é isso?
2: É isso aí, vivo de misericórdia.
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0: abençoe todos vocês. Estou bem aqui ligadinha, viu? Sou a Vanessa, uma bênção este programa. Aí nós temos mais outra aqui também. É boa noite, a paz de Jesus, amor de Maria. Boa noite, Graça, Josemar, Maria Juscelene. Estou aqui assistindo o programa.
1: Nossa, meu nome.
0: E gostando muito da interação de vocês. Tá bem diferente o programa e muito especial. Muito.
2: Olha,
0: muito
2: que maravilha.
3: Bem diferente hoje mesmo, viu?
0: Jaézia.
3: Boa noite, Jaézia. Aí toda segunda-feira está conosco.
1: Pessoal, existe uma palavra no Evangelho que não podemos deixar passar, né? Fala que Mateus se levantou e seguiu, né, Jesus. E no momento...
3: Mateus estava sentado, né, Jesus chamou e ele se levantou.
1: E quantas coisas nos deixam sentados hoje, né, Grazi?
3: O medo... questionamento aí, né, Ju?
1: O medo, a culpa, a mágoa, o comodismo... As tristezas, às vezes o passado, né? Que a gente, muitas vezes, igual Mateus, tinha um passado, né? De pecado. E tantas outras atitudes que a gente faz e que a gente fez e hoje que a gente não faz mais. A falta de esperança. Aí, ou talvez você esteja vivendo algumas dessas situações, né? Mas hoje Jesus fala para você, olha para você, para a sua vida e diz: levanta-se. Levanta-se porque a sua história não terminou. Levanta-se porque existe um caminho novo. Levanta-se porque ainda tem uma missão para você. Levanta-se porque a sua vida precisa da sua presença. A sua família precisa da sua presença. Porque a sua casa precisa de oração. Levanta porque eu estou caminhando com você. Essa é uma reflexão que eu deixo aqui para vocês, que Jesus promete estar conosco, né? Se eu vacilar, Jesus vai estar comigo. Se você vacilar, Jesus vai estar com você. Jesus fala: não tenha medo, eu te resgato. Né? Lá no Evangelho de Isaías, Jesus vai falar assim: não tenha medo, eu te resgato. Se ele nos resgata, ele vai nos resgatar de alguma coisa. De quê? Talvez seria do medo, da preocupação, do comodismo, da mágoa, da culpa. E é isso que Jesus vem falar hoje pra gente. Levanta-se. Levanta porque a história ainda não chegou ao fim, né, Grazi?
3: Exatamente. E ele tem uma missão para cada um. Então, levanta-se e vá seguir essa missão que o próprio Jesus destinou para nós. Que a gente possa deixar os nossos fardos, né, de pecados que cometemos. E aí, a gente já traz a confissão, que é quando a gente se lava, né?
1: É uma
3: quando
1: nova
3: Jesus
1: vida.
3: Tem uma nova vida. E aí já convidamos você também a procurar o sacramento da confissão para que a gente possa deixar, né, tudo isso que está nos deixando sentados, né, Ju? Para que a gente possa levantar e seguir.
1: E levantar e dar ouvido àquele chamado e responder aquele chamado: segue-me.
3: Exatamente. E aí, antes de terminarmos o programa, que nós temos 3 minutinhos... Eu queria deixar 3 desafios, Ju, para nós, aqui, para os nossos ouvintes.
1: Quais são esses desafios
3: também,
1: né?
3: Bora. O primeiro desafio, e aí são desafios pessoais mesmo, é: olhe com mais misericórdia para alguém da sua família. Porque não adianta nada também a gente ter o olhar para o outro que está fora e dentro de casa a gente
1: e
3: não
1: você
3: agir.
1: Você de casa, eu tenho certeza que já pensou em alguém, né?
3: Exatamente, já sabe quem é.
1: Já sabe quem é.
3: Tente olhar também para a história, né? Que muitas vezes a gente tem disso. Que a gente não vê aquilo que a outra pessoa já passou. Já teve. Correndo, né, Josemar? Segundo desafio, faça um gesto concreto de amor hoje ou durante a semana. Uma mensagem, um abraço, uma ligação, um pedido de perdão. Uma palavra de carinho, algo simples. Não é difícil.
1: Mas para aquela pessoa que precisa...
3: Para aquela pessoa.
1: Eita... Bora, tem mais uma.
3: Aquela pessoa, ter misericórdia e um gesto concreto de amor. E o terceiro, e o mais importante, convide Jesus para entrar na sua casa.
1: Isso tem que ser agora e hoje, né?
3: Exatamente, agora e hoje. Isso aí. Três desafios. E para a gente encerrar, nós queremos pedir, né, que São Mateus, ele

venha abençoar também a nós e que ele seja exemplo para que nós possamos levantar. Seguir Jesus. Uhum. Exatamente. Então Jesus chamou, Mateus levantou e foi. Então hoje, para encerrarmos, vamos rezar, né? Pedir também que a Virgem Maria interceda por cada um que está aí nos escutando, por cada um que permitiu que Jesus entrasse através do programa Bênção da Família em sua casa. Ave Maria, cheia de graça, o Senhor é convosco. Bendita sois vós entre as mulheres e bendito é o fruto do vosso ventre, Jesus. Santa Maria, Mãe de Deus, rogai por nós, pecadores, agora e na hora de nossa morte. Amém. Boa noite. Agradecemos a você, ouvinte, por estar aqui conosco e permanecer até agora. Nós estivemos e continuaremos reunidos em nome do Pai, do Filho e do Espírito Santo.

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0: vamos aos destaques do dia.
1: Semana reúne ações contra o crime organizado no sistema prisional.
0: Uma das operações tem como alvo a identificação e a retirada de aparelhos celulares dos presídios. Thaís de Araújo.
2: As ações ainda incluem capacitações de policiais penais e treinamento para operar equipamentos de raio-x e scanners corporais.
1: Pix automático poderá ser utilizado em contas salário.
0: Regra entra em vigor a partir de julho de 2027. E não é só isso. Luana Karen.
3: Entre as medidas de segurança está a que amplia de 30 para 80 dias o prazo que a vítima de um Pix fraudulento tem para recorrer ao banco e tomar as providências.
1: Inclusão é direito. Dia Nacional de Luta da Pessoa com Deficiência reforça a lei brasileira.
0: Estatuto destaca compromissos para a formulação de políticas de acessibilidade universais.
1: Quem explica é Isadora Nascimento, secretária dos Direitos da Pessoa com Deficiência.
4: É um documento extremamente completo, extremamente robusto, porque foi construído com a participação plena das pessoas com deficiência, né? Respeitando aí o lema do Nada Sobre Nós Sem Nós.
0: E hoje, na apresentação da Voz do Brasil, eu, Mariana Jungmann e Luciano Teixeira.
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0: Ministério da Justiça e Segurança Pública promove essa semana ações de enfrentamento ao crime organizado dentro do sistema prisional.
1: Um dos objetivos é impedir a entrada e o uso de materiais ilícitos e fortalecer o trabalho de inteligência e fiscalização.
0: As ações incluem operações de revista, uso de novas tecnologias, entrega de equipamentos e capacitação de policiais penais em diferentes estados.
2: O Ministério da Justiça e Segurança Pública realiza nesta semana uma série de operações e ações de capacitação para reforçar o combate ao crime organizado dentro do sistema prisional. Uma das principais iniciativas é a Operação MUT, que promove revistas estratégicas para localizar e retirar celulares e outros materiais ilícitos das unidades prisionais. Desde maio, as ações resultaram na revista de mais de 10 mil celas em 312 unidades. Ao todo, foram apreendidos 2.447 aparelhos celulares. Outra frente é a Operação Modo Avião, realizada nos estados do Rio de Janeiro, Rio Grande do Sul, Ceará e Paraíba. A ação utiliza equipamentos capazes de identificar sinais e dispositivos usados de forma irregular dentro das unidades prisionais. Os dados obtidos ajudam as equipes de inteligência a definir os locais que devem passar por revistas e outras ações. Também estão sendo entregues equipamentos para reforçar a segurança, como body scanners, georradares e kits de varredura. Os aparelhos ajudam, por exemplo, na inspeção corporal, na localização de alterações no solo e na identificação de dispositivos eletrônicos. As ações dessa semana ainda incluem capacitações de policiais penais e treinamento para operar equipamentos de raio-x e scanners corporais, inclusive com recursos de inteligência artificial para auxiliar na análise das imagens. Thaís de Araújo para a Voz do Brasil.
1: E a Advocacia Geral da União renovou o pedido para que a plataforma Discord seja obrigada a adotar medidas efetivas para proteger crianças, adolescentes e mulheres no ambiente digital, de acordo com as exigências da legislação brasileira.
0: A AGU avaliou como insuficiente a proposta apresentada pela plataforma.
1: Em 25 de agosto, a AGU apresentou ação civil pública solicitando ao Discord a adoção de medidas de segurança, como reforço dos mecanismos de controle parental e a implantação de sistemas que consigam detectar e prevenir situações que representem riscos a crianças e adolescentes.
0: Também pediu a implementação de mecanismos de detecção, avaliação e moderação de conteúdos com práticas de maus tratos, violência, mutilação e crueldade contra animais.
1: Hoje, dia 21 de setembro, é celebrado o Dia Nacional de Luta da Pessoa com Deficiência.
0: A data marca a mobilização histórica pela garantia de direitos, acessibilidade e combate ao capacitismo na sociedade.
1: E você sabia que esses direitos estão previstos em lei?
0: São garantias que ajudam a promover mais autonomia, inclusão e oportunidades para que as pessoas com deficiência possam participar plenamente da sociedade.
1: E o que fazer caso esses direitos não sejam respeitados? É o que vamos ouvir agora na reportagem de Pablo Mundim.
5: Ir ao cinema, ler um cardápio ou simplesmente caminhar pela rua. Situações comuns do dia a dia, mas para quem tem deficiência visual, podem ser um desafio. Laíssa Cardoso, de 35 anos, conhece essa realidade de perto. A sua condição não impediu que ela se tornasse mestre em ciência política e analista judiciária, mas as barreiras ainda fazem parte da rotina.
6: A gente não está tão presente nos espaços quanto a gente poderia e quanto a gente deveria. E aí não é só uma questão de não ter rampa, de não ter piso tátil, mas é uma questão de as pessoas ainda estranharem o que é diferente delas.
5: A Lei Brasileira de Inclusão, conhecida como Estatuto da Pessoa com Deficiência, estabelece direitos para garantir a essas pessoas participação plena e igualdade de condições. A legislação prevê medidas de acessibilidade, como reserva de espaços livres e assentos adaptados. Também proíbe qualquer forma de discriminação, garante educação inclusiva em todos os níveis de ensino e atendimento integral e especializado pelo SUS. Caso não tenha seus direitos respeitados, o secretário nacional substituto dos direitos da pessoa com deficiência do Ministério dos Direitos Humanos, Alex Alverga, explica a quem o cidadão pode recorrer.
7: Caso isso tenha acontecido em relação à prestação de um serviço, uma instituição, o primeiro local é diretamente o local responsável. No entanto, o conjunto de outras salvaguardas também são disponíveis. O serviço SISCEM, é um canal que recebe denúncias de violação de direitos humanos, 7 dias por semana, 24 horas. Evidentemente, também, a depender da situação, da gravidade, defensorias públicas, delegacias especializadas, órgãos de defesa do consumidor.
5: O Disque 100 também pode ser acessado pelo WhatsApp no número 61996110100. Vale lembrar que o serviço é gratuito e garante o sigilo das informações prestadas. Reportagem Pablo Mundim.
0: Pois é, de acordo com o último censo, o Brasil tem cerca de 14 milhões de pessoas com algum tipo de deficiência.
1: O número representa pouco mais de 7% do total da população.
0: E para falar sobre a Lei Brasileira de Inclusão, eu e o Nazi Brum conversamos com a secretária nacional dos Direitos da Pessoa com Deficiência, Isadora Nascimento, sobre as políticas públicas que têm sido desenvolvidas para o direito a todos. Acompanhe. Secretária Isadora Nascimento, bem-vinda à Voz do Brasil. Prazer ter a senhora conosco justamente nesse dia de luta da pessoa com deficiência, que eu gostaria que a senhora começasse falando então pra gente sobre capacitismo e como esse tipo de preconceito prejudica a vida das pessoas com deficiência.
4: Primeiramente, muito obrigada pelo convite. Sim, o capacitismo, ele é um conceito que eu costumo dizer que é muito completo e muito complexo, né? Porque ora ele vem na perspectiva de se considerar a pessoa com deficiência como incapaz de trabalhar, de estudar, de ocupar espaços de tomada de decisão, de fazer atividades simples do dia a dia. Ora também vem com essa perspectiva da supervalorização da deficiência. Então, considera aí que essa pessoa com deficiência, ela é um herói ou uma heroína, é um exemplo de superação apenas por existir com uma deficiência. Então, acaba colocando muitas vezes também essa pessoa com deficiência no lugar ali de anjo, de um ser quase que de outro mundo, né? Então,
0: já capacitismo. Já denota a expectativa de que aquela pessoa não desse conta de fazer as coisas,
4: exato,
0: né?
4: Exato. Então, tem esse viés da incapacidade muitas vezes, mas também esse viés aí dessa supervalorização por falta de entendimento, né? Sobre o conceito real de deficiência.
8: Bom, secretária, a gente chega na importância de que quem tem algum tipo de deficiência tem acesso a oportunidades, né? De emprego, estudo, vida autônoma, e hoje existe um estatuto, um marco legal que busca garantir esses direitos. O que é que está previsto no Estatuto da Pessoa com Deficiência?
4: Bom, esse estatuto, também conhecido como Lei Brasileira de Inclusão, que está em vigor desde 2015, é um documento extremamente completo, extremamente robusto, porque foi construído com a participação plena das pessoas com deficiência, né? Respeitando aí o lema do Nada Sobre Nós Sem Nós. E é um estatuto que é baseado na Convenção da ONU dos Direitos das Pessoas com Deficiência e no Brasil tem status de emenda constitucional. Então, é um documento extremamente completo que vai prever aí direitos diversos, pensando em educação, saúde, trabalho, acessos diversos, né, em relação a questões de acessibilidade arquitetônica, tecnológica, atitudinal, comunicacional, e é um documento aí que norteia essa construção do próprio país mesmo em relação a políticas públicas. Então, dele também nasce a Política Nacional dos Direitos da Pessoa com Deficiência, que é o Plano Novo Viver Sem Limite, que tem base, né, nessa Lei Brasileira de Inclusão, também na Convenção, e outros frutos vão surgindo a partir desse documento que é tão importante.
0: Pois é, eu ia justamente perguntar aí sobre o trabalho que o Ministério dos Direitos Humanos vem fazendo para garantir esses direitos que estão previstos no Estatuto. O Viver Sem Limites é um deles, né?
4: Exato. A Secretaria Nacional dos Direitos da Pessoa com Deficiência, vinculada ao Ministério dos Direitos Humanos e Cidadania, tem esse papel de ajudar, né, a fomentar aí a construção de políticas públicas para pessoas com deficiência em todo o território. Então, a gente, em diálogo também com outros ministérios, entendendo que a pauta da deficiência ela é transversal, então a gente dialoga com a cultura, com o esporte, com a saúde, com o trabalho, com a assistência social, enfim, com as diversas áreas que as pessoas acessam, né, no seu cotidiano, para garantir também acessos para pessoas com deficiência. Então, o Viver Sem Limite, ele é construído nessa perspectiva ampla, pensando em eixos. Então, também a gente tem essa divisão em quatro eixos: gestão inclusiva e participativa, enfrentamento à violência, acessibilidade e também promoção de direitos, entendendo aí que esses acessos, eles precisam ser abrangentes e também precisam chegar nos territórios de forma ampla, né? Pensando às vezes naquele município que é pequenininho lá na ponta, mas que também precisa ter uma estrutura de governança aí forte para pessoa com deficiência.
8: Pois é, secretária, a senhora citou um ponto aí que a gente não pode deixar de falar, que são situações de abuso que pessoas com deficiência podem estar sujeitas. O Ministério tem canais para receber denúncias de maus tratos e violência?
4: Sim, o Ministério dos Direitos Humanos faz um trabalho muito importante de acolhimento e encaminhamento dessas denúncias, né, aos órgãos responsáveis, recebendo essas denúncias através do Disque 100, né, o Disque Direitos Humanos, e ali é dado o encaminhamento necessário aos diversos tipos de violações que chegam, né, infelizmente. A gente tem violências aí que são patrimoniais, pensando em pessoas com deficiência, violências físicas, psicológicas, institucionais, né, o próprio capacitismo é uma forma de violências que origina aí diversas questões muito sérias, né, que precisam ser enfrentadas. Então, a gente tenta, enquanto Ministério também, em articulação com outros órgãos de proteção, né, então, Ministério Público, nos estados e nos municípios, também envolver os conselhos de direitos, né, que são muito importantes, para que a gente tenha também junto às defensorias, enfim, todos esses órgãos de acolhimento, de proteção, que possam trabalhar juntos para receber essas demandas.
0: E existe um balanço do Disque 100 sobre os tipos mais comuns de denúncia, o volume dessas denúncias?
4: Então, são diversas denúncias que chegam diariamente. É até difícil falar isso, né? Porque a gente ainda está em um tempo em que violências são comuns, mas acho que exemplificando assim, até novamente, pensar em violência física, pessoas com deficiência, principalmente mulheres, são as que mais sofrem violência física, violência patrimonial. Então, muitas vezes, essa administração, né, do recurso que a pessoa recebe é feita pela família ou pelos próprios companheiros ou cuidadores, que muitas vezes utilizam, né, desses recursos da pessoa de uma forma indevida. Então, isso gera violência patrimonial e outras tantas, né, algumas denúncias de violência institucional, pensando nos ambientes aí de ensino, de trabalho, a gente recebe aí de diversas frentes.
8: Bom, nós conversamos com Isadora Nascimento, secretária nacional dos Direitos da Pessoa com Deficiência. Secretária, muito obrigado pela sua entrevista à Voz do Brasil.
4: Muito obrigada.
1: O Pix ganhou novas regras que ampliam as possibilidades de uso da ferramenta.
0: Também reforçam os mecanismos de segurança contra golpes e fraudes.
1: Os detalhes vamos ouvir agora na reportagem de Luana Karen.
3: Entre as medidas de segurança está a que amplia de 30 para 80 dias o prazo que a vítima de um Pix fraudulento tem para recorrer ao banco e tomar as providências. A medida impacta sobretudo comerciantes e varejistas, que às vezes levam um tempo maior para fazer seu fluxo de caixa e identificar o golpe. A economista Carla Bene, professora da Fundação Getúlio Vargas, destaca que o Banco Central também apertou o passo contra golpistas que usam contas de fachada para movimentar o dinheiro.
9: O que eles chamam de contas de passagem ou contas de laranjas, onde entra o dinheiro de uma fraude e ele vai sendo transferido para várias contas, é como se ele se perdesse no meio do caminho. E o Banco Central vai entrar também nesse procedimento com essas contas de passagem e ele também pode vir a fazer bloqueio nessas contas.
3: Chaves de CPFs e CNPJs em situações irregulares com a Receita Federal terão exclusão automática. Outra mudança ressaltada pela economista Carla Bene é que, a partir de 1º de março de 2027, os usuários vão poder anexar diretamente nos aplicativos das instituições bancárias documentos que indiquem a possibilidade de golpe.
9: Você vai poder enviar provas, como áudios, prints e documentos diretamente na contestação para a instituição bancária. É algo importante porque se você já sabendo disso, já começa a guardar, digamos assim, as suas provas para os seus pagamentos. E caso aconteça, você pode usar isso daí já dentro do aplicativo a partir do ano que vem.
3: Outra novidade é a permissão para que o cidadão possa cadastrar na conta salário despesas recorrentes para pagamento com Pix automático a partir de julho de 2027. O Banco Central também regulamentou a chamada cobrança híbrida, uma prática já utilizada por algumas empresas e que permite ao consumidor escolher entre pagar uma cobrança por boleto ou por Pix. A medida entra em vigor em fevereiro de 2027 e deve reduzir riscos operacionais e evitar pagamentos indevidos ou em duplicidade. Reportagem Luana Karen.
0: Faltam menos de 2 meses para um momento crucial na vida de milhares de estudantes.
1: As provas do Enem estão marcadas para novembro, este ano com novidades.
0: Entre elas, o aumento nos locais de prova. A repórter Gabriela Noronha tem mais detalhes.
10: Aos 21 anos, o estudante brasiliense João Ferreira vai fazer a prova do Exame Nacional do Ensino Médio pela segunda vez e para conquistar a sonhada vaga no curso de arquitetura da Universidade de Brasília, ele concilia as aulas presenciais em um cursinho com a rotina de estudos em casa. Para o estudante, o importante é manter a disciplina.
11: Estudar de uma forma orgânica, com organização, você tem um plano de estudo voltado a um aprendizado mais efetivo, que funcione melhor para você, do que você simplesmente sentar e pegar para você e falar, ah, eu vou estudar 4 horas hoje.
10: Assim como João, milhões de brasileiros devem participar desta edição do Enem. As provas serão aplicadas nos dias 8 e 15 de novembro. De acordo com o INEP, instituto responsável pelo exame, mais de 5 milhões de pessoas tiveram suas inscrições confirmadas. No primeiro dia, os estudantes devem responder a 45 questões de linguagens e códigos e 45 de ciências humanas, além da redação. Já no segundo, são 45 questões de ciências da natureza e mais 45 de matemática. O professor de história, Fábio Santos Reis, dá dicas para esta reta final de preparação.
12: Eu acho que para esse momento, levando em conta o tempo que está faltando, o ideal seria, nesse momento, fazer algumas revisões rápidas de conteúdo, revisão teórica, mas nada tão aprofundado até pelo tempo que a gente tem e sobretudo focar em resoluções de provas anteriores. Então eu recomendo que faça as provas do Enem de 2018 para cá.
10: Uma novidade neste ano é a expansão do número de locais de prova com 10 mil novos pontos. Ricardo Cardoso, presidente substituto do INEP, destaca que o exame também será utilizado como instrumento de avaliação do sistema de avaliação da educação educação básica.
13: Além de organizar o acesso ao ensino superior, além de permitir a certificação dos estudantes, ele também vai permitir a avaliação da qualidade da educação básica. Então, a população ter esse resultado pelo Enem, que é um exame que tem a área de linguagem, ciências humanas, ciências da natureza, matemática e a redação, oferece uma avaliação mais completa, em que o aluno muitas vezes ele está mais mobilizado, mais motivado para fazer a prova. Isso para nós é uma mudança muito importante.
10: Também é a primeira vez que os concluintes do ensino médio na rede pública de ensino foram inscritos automaticamente no Enem, com base nos dados informados pelas redes de ensino. Vale lembrar que as notas do Enem podem ser utilizadas para acesso ao Sistema de Seleção Unificado, SISU, e ao Programa Universidade para Todos, o ProUni. A nota do exame também pode ser usada para pleitear financiamento estudantil. Reportagem Gabriela Noronha.
1: E amanhã vamos falar sobre a nova edição da cartilha da redação do Enem 2026.
0: É, nós vamos falar mais sobre a prova e dicas para escrever uma redação nota 1000. Não perca.
1: Elas coletam moluscos e crustáceos em manguezais e praias, acompanhando o ritmo das marés.
0: No Brasil, a maior parte de pescadores artesanais são mulheres e tiram desse ofício o sustento da família.
1: Um mapeamento da Fiocruz quer mostrar onde elas estão, onde estão essas trabalhadoras e suas principais necessidades.
14: É das águas do litoral cearense que a marisqueira Maria do Socorro Miranda, de 44 anos, tira o sustento da família. O trabalho, que ela herdou dos pais, às vezes começa antes do amanhecer, acompanhando o ritmo das marés.
15: Eu trabalho 6 horas por dia, caso a maré esteja baixa. Me encontro com as amigas que levam nossos aparelhos de pesca, né? Levo o jereré para botar lá, a gente isca eles. E vai esperar pra te ver se caiu algum siri, alguma coisa dentro.
14: Um levantamento realizado pela Fiocruz em 52 municípios de todas as regiões brasileiras aponta a presença marcante de mulheres na atividade pesquisa.

mapeamento vai contribuir para tornar conhecidas as vulnerabilidades desses territórios e aproximar as políticas públicas da realidade de quem vive e trabalha nas águas brasileiras. Como explica a coordenadora-geral de Inclusão Produtiva, Enfrentamento à Fome e à Pobreza do Ministério das Mulheres, Larissa de Santana Passos.

resultado completo do levantamento de dados será conhecido em 2027. De acordo com a pesquisadora da Fiocruz, Maria Juliana Moura Correa, outro objetivo do estudo é conhecer os impactos da atividade pesqueira na saúde das trabalhadoras.

0: Ministro da Pesca e Aquicultura, Edipo Araújo, comenta sobre o trabalho dessas profissionais.
1: A história de quem trabalha com a pesca artesanal é marcada por lutas e resiliência. Quem ajuda a colocar alimento na mesa de milhões de brasileiros e brasileiras, geralmente tem as águas como a única fonte de sustento.
0: O Brasil tem cerca de 1.700.000 pescadores artesanais, segundo o Registro Geral da Atividade Pesqueira. Desse total, quase 900.000 são mulheres. Reportagem Graziele Bezerra.
2: A Agência Nacional de Vigilância Sanitária aprovou o registro de um novo medicamento para o câncer de mama.
3: O Edcamar é indicado para o tratamento de pacientes adultos com câncer de mama localmente avançado ou em metástase.
2: E também hoje a Anvisa determinou o recolhimento de um lote de outro medicamento destinado ao tratamento de câncer de mama, o Fesgo.
3: A empresa fabricante identificou no mercado unidades deste lote com características divergentes das constantes no medicamento original, o que indica se trata de falsificação.
2: As informações sobre o lote que será recolhido você confere em gov.br/anvisa.
3: E essas foram as notícias do governo federal.
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1: Você vai ouvir agora notícias do Poder Judiciário.
2: STF mantém decreto de Minas Gerais que restringe publicidade de bets.
3: TSE vai lançar nesta terça-feira a ação Violência Política Tem Gênero.
2: STJ admite como prova a gravação feita por consumidor no departamento jurídico da empresa.
3: Boa noite, eu sou Leandro Bezerra.
2: E eu sou Walter Lima.
3: O ministro Flávio Dino, do Supremo Tribunal Federal, decidiu manter um decreto de Minas Gerais que restringe a publicidade de empresas de apostas de cota fixa, as chamadas bets, e de plataformas de conteúdo adulto em bens públicos estaduais e eventos promovidos ou apoiados pelo Poder Executivo local.
2: O ministro Dino negou o pedido feito pela Associação Nacional de Jogos e Loterias para suspender o decreto.
3: A entidade sustentava que o Estado havia invadido a competência privativa da União para legislar sobre propaganda comercial.
2: Mas o ministro considerou que as restrições se limitam aos meios de comunicação institucional, aos bens e espaços sob responsabilidade do Executivo Estadual e aos eventos promovidos ou apoiados pelo governo de Minas Gerais. Para o ministro, essas medidas fazem parte da autonomia do Estado para administrar seus próprios bens e recursos.
3: O TSE vai lançar amanhã a ação Violência Política Tem Gênero.
2: Essa ação vai marcar o lançamento de iniciativas voltadas ao enfrentamento da violência política contra as mulheres. Fábio Ruas.
4: A ação vai ser amanhã às 5 horas da tarde no espaço Sepúlveda Pertence, na sede do TSE em Brasília. Vai ter a assinatura de um protocolo de ação conjunta entre o TSE e a Procuradoria-Geral Eleitoral para combater esse crime. O presidente do TSE, ministro Cássio Nunes Marques, e o vice-procurador-geral eleitoral, Alexandre Espinosa Bravo Barbosa, vão participar da ação ao lado de mulheres com atuação reconhecida na vida pública e na defesa dos direitos femininos.
3: O Ministério Público Eleitoral emite 431 manifestações sobre propaganda eleitoral irregular no primeiro mês de fiscalização em Mato Grosso.
2: O objetivo da ação é promover a conscientização sobre as condutas proibidas pela legislação. Kátia Dias.
5: Entre 15 de agosto e 15 de setembro foram emitidas 431 manifestações sobre propaganda eleitoral irregular. Durante a fiscalização, o MP Eleitoral analisou representações, reclamações, pedidos de resposta e apurações relativas a veiculações irregulares de propaganda, tanto na mídia tradicional quanto nas redes sociais.
3: É válida como prova a gravação feita por consumidor dentro do departamento jurídico de empresa, sem consentimento da outra parte.
2: Mas para o STJ, o conteúdo não pode se referir à atividade de advocacia, nem a informações protegidas por sigilo profissional. Fátima Uchoa.
6: Um aluno ajuizou ação contra a instituição de ensino superior devido à oferta e ao posterior cancelamento de curso. A instituição buscou invalidar gravações de conversas feitas pelo consumidor com a diretora e dentro do próprio departamento jurídico, alegando que o local deveria ter a mesma proteção legal dos escritórios de advocacia. A Justiça do Distrito Federal condenou a instituição a pagar quase R$5.000 por danos materiais e R$6.000 por danos morais, considerando a gravação válida. O STJ manteve a decisão. Segundo o relator ministro Raul Araújo, a gravação não tratava de atividade advocatícia, mas de questão administrativa sobre prestação de serviço de ensino.
3: Jornada de trabalho em atividades insalubres é tema de audiência no TST.
2: O debate vai tratar dos limites de uma negociação coletiva nesses casos. Samanta Flor.
7: A discussão é se acordos ou convenções coletivas podem autorizar o aumento da jornada em atividades insalubres sem a aprovação prévia da autoridade competente. O assunto é o tema 149 do TST. A audiência pública foi convocada pelo ministro Douglas Alencar e vai ouvir especialistas, entidades e representantes de categorias afetadas. O entendimento do TST vai orientar o julgamento de processos semelhantes em toda a Justiça do Trabalho.
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3: A você uma boa noite
2: e até amanhã.

0: sou Humberto Pinheiro e estes são os destaques de hoje do Jornal do Senado, que começa agora. Participantes de sessão especial apontam a importância da inclusão das pessoas com deficiência. Instituição fiscal independente do Senado diverge do governo e alerta para riscos fiscais. Reportagem da Rádio Senado é finalista do prêmio Vladimir Herzog de jornalismo. Boa noite. O Senado celebrou hoje o Dia Nacional de Luta da Pessoa com Deficiência. Especialistas convidados para a sessão especial apontaram a importância da inclusão. Repórter Márcio Maturana.
1: A importância da participação completa das pessoas com deficiência nas atividades sociais precisa ser ressaltada todos os dias, segundo especialistas que participaram da sessão especial no plenário do Senado nesta segunda-feira, 21 de setembro, que é o Dia Nacional de Luta da Pessoa com Deficiência. A senadora Damaris Alves, do Republicanos do Distrito Federal, presidiu a sessão.
2: Infelizmente, ainda vemos, de vez em quando, uma iniciativa ou outra para, inclusive, retirar direitos já garantidos. Por isso que um dia nacional como esse precisa, por esta casa e por todas as casas do Brasil, ser comemorado.
1: A sessão especial foi requerida pelo senador Paulo Paim, do PT do Rio Grande do Sul. Ele é autor do Estatuto da Pessoa com Deficiência e do projeto de lei que criou o Dia Nacional de Luta da Pessoa com Deficiência.
3: Eleições 2026.
0: As eleições deste ano têm em disputa 54 vagas para o Senado. Total de 32 senadores tentam a reeleição. Outros 10 disputam o governo de seus estados e um a presidência da República. Repórter Rodrigo Rezende.
4: Nas eleições deste ano, cada um dos 26 estados e o Distrito Federal elegerão 2 senadores. Portanto, das 81 vagas do Senado, 54 estão em jogo para os próximos 8 anos. Dos 54 senadores em término de mandato, 32 tentam a reeleição. 9 senadores que encerram o mandato no final de janeiro de 2027 concorrem a outros cargos: um à presidência da República, um ao governo de seu estado, um para deputado estadual, 2 para deputado federal e 4 como suplentes em chapas que concorrem ao Senado. Já 13 senadores vão encerrar os atuais mandatos em 2027 e não vão concorrer a nenhum cargo. É o caso de Jaime Campos, do União de Mato Grosso.
5: Tenho orgulho da história que construí e, sobretudo, tenho esperança no futuro do nosso estado. Cargos passam, mandatos terminam, eleições chegam e vão embora, mas algo que precisa permanecer é o compromisso com o nosso estado.
4: Quem também não disputa a eleição após 40 anos é o senador Paulo Paim, do PT do Rio Grande do Sul.
6: São 40 anos ininterruptos aqui no Congresso Nacional. Uma trajetória construída com diálogo, compromisso e fidelidade às causas do povo brasileiro. Não serei mais candidato ao Senado, mas não saio da política, porque a política está em mim. Ela faz parte da nossa história, da minha alma e da minha forma de enxergar o mundo.
4: Dos 27 senadores que estão no chamado meio de mandato, ou seja, ainda possuem mais 4 anos no Senado, 9 concorrem nestas eleições a governos estaduais. Um senador licenciado concorre ainda à vice-presidência da República.
0: Está pronto para votação na Comissão de Assuntos Sociais um projeto que cria regras para o uso da inteligência artificial na área da saúde. O texto prevê regras de transparência, responsabilidade e supervisão humana nas decisões clínicas. Repórter Patrícia Oliveira.
7: Segundo o Comitê Gestor da Internet no Brasil, 18% dos hospitais e das clínicas brasileiras já utilizam soluções de inteligência artificial. É o caso do uso da IA para acelerar resultados dos exames de coração, como explica a cardiologista Paula Damasco.
8: A gente usa essa inteligência artificial para estar liberando esse laudo, às vezes, com 2 minutos, para que um clínico possa ter um resultado mais real do eletro para conduzir o paciente.
7: Ricardo Sampaio, coordenador do Centro Integrado de IA do Distrito Federal, aponta a redução das filas de espera para o paciente com o uso da tecnologia.
9: Utilizar a inteligência inteligência artificial, seja para um procedimento, seja para uma consulta, seja para um pedido de remédios ou afins, e para que com isso o paciente tenha um retorno mais rápido daquilo que foi solicitado e que ele consiga ser tratado da melhor maneira.
7: A senadora doutora Eudócia, do PSDB de Alagoas, apoia o desenvolvimento de terapias e vacinas contra o câncer com o uso da IA. Um projeto da senadora prevê a utilização da inteligência artificial na saúde pública com regras de transparência, responsabilidade e supervisão humana nas decisões clínicas para proteger os direitos dos pacientes.
10: A implementação de hospitais inteligentes da rede SUS irá beneficiar significativamente o atendimento aos pacientes da rede pública, otimizando os diagnósticos precoces de várias patologias, especialmente as doenças oncológicas.
7: O projeto também prevê a igualdade no atendimento, proteção de dados e informações claras para os pacientes e que profissionais de saúde recebam capacitação para usar a IA. A proposta recebeu relatório favorável da senadora Damares Alves, do Republicanos do Distrito Federal, e está pronta para votação na Comissão de Assuntos Sociais.
0: O relatório da Instituição Fiscal Independente do Senado apontou diferença entre as projeções do governo e os cálculos da entidade para o projeto do orçamento de 2027. Segundo o relatório, o uso de premissas e parâmetros macroeconômicos distintos pelo executivo pode implicar desequilíbrio fiscal. Repórter Douglas Castilho.
11: Enquanto o Poder Executivo prevê saldo positivo primário de 18,6 bilhões de reais, os cálculos da IFE indicam a perspectiva de um déficit de 86,1 bilhões, um descompasso de 104,8 bilhões de reais entre os dois cenários. Divergências assim afetam diretamente o cumprimento das metas fiscais, indicando, segundo a instituição, a necessidade de segurar gastos. O diretor executivo da IFE, Marcos Pestana, detalhou onde está a diferença entre as duas contas.
12: O governo trabalha com um PIB ano que vem de 2,4%. A IFE com 1,8. O governo trabalha com uma expansão da massa salarial, que é essencial para calcular as receitas previdenciárias, de mais de 10%. Nós trabalhamos com mais de 7%. Esse acúmulo de diferenciação de parâmetros nos levam a discrepar sobre o resultado primário.
11: Marcos Pestana alerta para novas pressões orçamentárias e despesas não previstas na proposta original, como o recente reajuste de 15% no benefício médio do Bolsa Família.
0: A história de um educador que enfrentou a violência dentro da escola e acabou assassinado é tema de uma reportagem especial da Rádio Senado, que chegou à final do Prêmio Vladimir Herzog de Jornalismo. O trabalho Carlos Mota, A Pedagogia da Coragem, foi produzido pelo jornalista Otávio Augusto Mota e conta a trajetória do próprio pai. A reportagem é de Yasmin Rodrigues.
13: Reportagem que colocou a Rádio Senado entre os finalistas do prêmio Vladimir Herzog nasceu de uma história familiar. O jornalista Otávio Augusto Mota transformou em reportagem a trajetória do pai.
14: A reportagem Carlos Mota, Pedagogia da Coragem, ela apresenta para os ouvintes a trajetória de vida e de luta de um professor aqui do Distrito Federal chamado Carlos Mota. Ele era diretor no núcleo rural Lago Oeste e era um líder comunitário. Lutava por melhores condições de acesso à escola dos alunos. Então essa reportagem, ela navega um pouco por qual era o ideal de Carlos, qual era a visão de Carlos sobre a educação.
13: O prêmio Vladimir Herzog reconhece trabalhos jornalísticos relacionados à defesa dos direitos humanos e tem uma história ligada à luta pela liberdade de expressão e pela democracia. Para Otávio, no entanto, a indicação vai além do reconhecimento profissional. Representa uma busca por conhecer melhor a história de vida do pai e também serve de alerta para a violência que ainda existe no ambiente escolar. A divulgação dos vencedores está marcada para o dia 30 de setembro, com transmissão ao vivo.
0: Trabalhos técnicos de Eliseu Caires. O Jornal do Senado fica por aqui. Acompanhe agora as notícias da Câmara dos Deputados. Boa noite.

0: aprova novo programa escolar para gestão de resíduos sólidos.
1: O projeto cria campanha sobre desaparecimento de criança e adolescente.
0: Avança a proposta que regulariza o transporte intermunicipal por taxistas.
1: Menores podem ser proibidos de atuar em propaganda de jogos de azar.
0: Boa noite. Comissão Permanente da Câmara aprovou o projeto de lei que proíbe presença de menores de 18 anos em propagandas de jogos de azar. A repórter Maria Neves tem os detalhes.
2: A Comissão de Previdência, Assistência Social, Infância, Adolescência e Família da Câmara dos Deputados aprovou o projeto que proíbe a participação de menores de 18 anos em publicidade de produtos proibidos para esta faixa etária. A proposta do deputado Túlio Gadelha, do PSD de Pernambuco, menciona expressamente a vedação de crianças e adolescentes em propaganda de loterias e jogos de azar. Como explica a relatora, deputada Meire Serafim, do União do Acre, a legislação estabelece uma série de produtos proibidos para menores de 18 anos, como bebidas alcoólicas, cigarros e outras substâncias que possam causar dependência. As leis também proíbem que crianças e adolescentes participem de jogos de azar. No entanto, nenhuma lei proíbe a participação deles na propaganda desses mesmos produtos, que, conforme ressalta a deputada, podem causar prejuízos graves, principalmente a esse público em formação.
3: A gente vê muitas adolescentes e crianças firmar isso na mente e acontecer esses vários fatores, tragédia que a gente vê no nosso país todo. É porque esse jogo de azar, ele acaba induzindo as nossas crianças, nossos adolescentes e fazer o pior.
2: Pela proposta aprovada, pais ou responsáveis de crianças e adolescentes que participarem da divulgação por qualquer meio de jogos de azar ou outros produtos proibidos ficarão sujeitos a multa entre 3.000 e 10.000 reais. Para agenciadores de menores de 18 anos que descumprirem a lei, a multa será multiplicada por 10. Com isso, poderá variar entre 30 e 100 mil reais. Já para as empresas de jogos de azar ou que forneçam produtos proibidos que utilizarem crianças ou adolescentes em peças publicitárias, o valor da multa será multiplicado por 100. Poderá variar entre 300 mil e 1 milhão de reais. Caso haja reincidência na utilização de menores de 18 anos em publicidade de produtos proibidos no período de um ano, o projeto prevê a aplicação das multas em dobro. Segundo Túlio Gadelha, a punição tem função pedagógica. Busca assegurar que os responsáveis entendam a gravidade de suas ações e a responsabilidade que têm ao envolver jovens em atividades perigosas ou inadequadas. Da Rádio Câmara de Brasília, Maria Neves.
4: Economia.
1: Kiko Seleguin, do PT de São Paulo, defende a aprovação de uma lei de proteção da soberania econômica nacional. O objetivo é invalidar no Brasil a aplicação de sanções e restrições comerciais ou financeiras impostas unilateralmente por governos e tribunais estrangeiros.
0: Kiko Seleguin sustenta que empresas e pessoas físicas brasileiras não podem cumprir determinação que não tenha respaldo em tratados aprovados pelo país ou em resoluções da ONU. A medida também impede a rescisão de contratos ou encerramento de contas motivados por sanções internacionais unilaterais.
1: Pedro Lucas Fernandes, do União do Maranhão, quer permitir que fundos constitucionais e o Fundo de Desenvolvimento do Nordeste ofereçam garantias para empréstimos destinados a projetos de infraestrutura. Ele explica que a medida pode facilitar o acesso a recursos para a execução de obras.
0: Para Pedro Lucas Fernandes, a proposta também pode estimular investimentos em áreas como energia, logística e infraestrutura sustentável. Na avaliação do deputado, o aumento dos investimentos pode contribuir para a geração de empregos e o crescimento da renda no Nordeste.
4: Segurança Pública.
1: Câmara está analisando a criação de uma campanha nacional de prevenção ao desaparecimento de crianças e adolescentes. A reportagem é de José Carlos Oliveira.
4: Projeto de lei em análise na Câmara dos Deputados cria a campanha nacional educativa sobre desaparecimento de crianças e adolescentes. O texto já foi aprovado na Comissão de Segurança Pública com relatório favorável do deputado Sargento Faur, do PL do Paraná.
5: A implementação de campanhas educativas permanentes contribui para disseminar informações úteis, fortalecendo a rede de proteção à criança e ao adolescente. É dever do poder público adotar mecanismos que ampliem a proteção, especialmente diante do crescimento de crimes envolvendo exploração, tráfico de pessoas, aliciamento virtual e outras formas de violência.
4: O relator destaca que a campanha educativa deverá ser realizada principalmente nas escolas públicas e privadas ao longo de todo o ano letivo.
5: O desaparecimento de crianças e adolescentes é uma realidade alarmante no Brasil e exige atuação integrada do Estado, da família e da sociedade. Nesse contexto, a escola desempenha papel fundamental como ambiente de formação, conscientização e proteção social.
4: Estão previstas medidas de orientação em caso de desaparecimento, divulgação dos canais de denúncia e da legislação protetiva, promoção de palestras e elaboração de cartilhas informativas, inclusive com as estratégias de prevenção ao desaparecimento de crianças e adolescentes. A proposta partiu do deputado delegado Éder Mauro, do PL do Pará, inconformado com a sucessão desse tipo de crime no seu estado.
6: No Pará nós temos sumiços de crianças por questões de seitas, por questões de crimes sexuais, principalmente no que envolve embarcações, e por questões de tráfico de órgãos. Então, esse socorro através de uma proposta vai procurar socorrer aqueles que não têm a menor condições de se defender.
4: A proposta que cria a campanha nacional educativa sobre o desaparecimento de crianças e adolescentes ainda vai passar por votação nas comissões de educação e Constituição e Justiça. Da Rádio Câmara de Brasília, José Carlos Oliveira.
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8: Educação.
0: Maria do Rosário, do PT, critica a proposta do governo do Rio Grande do Sul de terceirizar a gestão de escolas públicas. Na visão da parlamentar, a medida retira a autonomia das direções escolares e amplia os gastos com empresas privadas.
9: O governo do Rio Grande do Sul decidiu colocar na bolsa de valores para terceirizar a gestão das escolas, tirando das diretoras o controle, o comando, a gestão das escolas. Então, agora, com isso, o governo pretende gastar muito mais dinheiro com empresas terceirizadas do que entrega para a escola, para a direção, para cuidar das paredes, dos banheiros, para limpeza, para organização da vida da escola. Isso é um grande erro.
1: Maria do Rosário também defende a valorização dos profissionais da educação, com a aplicação da lei que reconhece os professores de creches como integrantes do magistério, a realização de concursos públicos e o fim da cobrança previdenciária sobre aposentados da área.
0: Projeto de Eros Biondini, do PL de Minas Gerais, quer garantir a autonomia das escolas confessionais. A proposta assegura às instituições o direito de organizar atividades e celebrações de acordo com suas crenças, respeitados os conteúdos da Base Nacional Comum Curricular.
1: O texto também proíbe sanções e restrições ao repasse de recursos públicos motivadas pelo exercício da identidade religiosa da escola. Eros Biondini avalia que a medida protege o direito dos pais de escolher instituições de ensino alinhadas às próprias convicções.
8: Comissões.
0: A Câmara aprovou a criação de um programa escolar de gestão de resíduos sólidos. A repórter Paula Bittar acompanhou a votação.
8: A Comissão de Constituição e Justiça da Câmara aprovou uma proposta que permite que as escolas da rede pública da educação básica criem programas de redução, reuso e reciclagem de resíduos sólidos. O objetivo é conscientizar a comunidade escolar sobre a importância da gestão ambientalmente adequada de resíduos sólidos. Relator na comissão, o deputado Nicolas Ferreira, do PL de Minas Gerais, considerou o projeto condizente com as disposições constitucionais que determinam a proteção do meio ambiente como competência do poder estatal. Segundo o texto aprovado, os resíduos sólidos gerados na escola que não puderem ser reutilizados deverão ser descartados em recipientes próprios, seguindo a padronização já existente, como azul para papel e papelão e vermelho para plástico. A renda da comercialização dos resíduos sólidos recicláveis será usada na compra de materiais e equipamentos para a escola. A proposta que permite que as escolas da rede pública da educação básica criem programas de redução, reuso e reciclagem de resíduos sólidos segue agora para a análise do Senado. Da Rádio Câmara de Brasília, Paula Bittar.
10: Desenvolvimento Regional.
1: A Comissão da Amazônia aprovou o relatório de Zezinho Barbari, do PP do Acre, ao projeto que institui o custo amazônico como critério de ponderação nos repasses federais do Fundeb e do programa Dinheiro Direto na Escola, para aumentar o financiamento da educação básica na Amazônia Legal.
0: O objetivo da proposta é compensar os altos gastos com transporte, energia, logística, entre outros, para diminuir a desigualdade e mitigar o descompasso da educação na Amazônia. De acordo com o relatório de Zezinho Barbari, o Ministério da Educação vai definir os novos valores de repasses.
1: Carlos Gomes, do Republicanos do Rio Grande do Sul, apresentou o projeto que desburocratiza o processo de regularização fundiária no país. A proposta simplifica exigências cartorárias e acelera a entrega de títulos de propriedade rural.
0: O projeto permite a verificação de requisitos por imagens de satélite e documentos em imóveis de até 15 módulos fiscais. Carlos Gomes argumenta que a falta de regularização gera insegurança jurídica no campo e dificulta o acesso a crédito para pequenos e médios produtores.
10: Meio ambiente.
1: Projeto de Mário Eringer, do PDT de Minas Gerais, obriga os centros de processamento de dados a implantarem soluções hídricas próprias para o resfriamento de suas instalações. O texto proíbe que os data centers utilizem água de reservatórios públicos destinados ao abastecimento humano.
0: De acordo com Mário Eringer, o avanço tecnológico e a demanda por inteligência artificial exigem um consumo muito elevado de água, o que gera riscos de desabastecimento. A proposta concede um prazo de até 3 anos para que os empreendimentos se adaptem às novas regras ambientais.
1: Luiziane Lins, da Rede do Ceará, é autora de um projeto que criminaliza o abandono de animais deixados em clínicas e hospitais veterinários após a alta médica. Pela proposta, o tutor que não retirar o animal em até 70

0: Inauguração de duas pontes na BR-356, entre os municípios de Ervália e Muriaé. Segundo ele, as obras aumentam a segurança dos motoristas e reforçam a ligação da Zona da Mata com os estados do Rio de Janeiro e do Espírito Santo.
1: Há muito tempo, todos que passavam ali conviviam com uma situação absolutamente de insegurança e agora tem uma rodovia muito mais segura com a construção das pontes de Imbaúba e da Usina nos municípios de Rosário da Limeira e Ervália, e graças a um trabalho que eu fiz como parlamentar, acompanhando aí junto aos ministérios, cobrando licitação, cobrando documentação, cobrando dos ministros, cobrando do pessoal do DENIT para que essas obras fossem executadas.
2: De acordo com Rodrigo de Castro, as novas pontes também devem impulsionar o turismo e facilitar o deslocamento da população que utiliza a rodovia para acesso a serviços e ao litoral do Rio de Janeiro e do Espírito Santo.
0: A Comissão de Defesa dos Direitos das Pessoas com Deficiência aprovou o relatório de Paulo Alexandre Barbosa, do PSD de São Paulo, ao projeto que cria a política de acessibilidade veicular sustentável, com carros adaptados de fábrica e abastecidos com tecnologias limpas.
2: Paulo Alexandre Barbosa reformulou a proposta original para incluir o termo veículos eletrificados, como híbridos, elétricos e outras variantes, e permitir o acesso a tecnologias mais baratas. Além disso, ele inclui a expansão dos benefícios para frotas de táxis e transporte coletivo.
3: Trabalho.
0: Avança na Câmara o projeto de lei que regulariza o transporte intermunicipal feito por taxistas. A repórter Silvia Munhato tem os detalhes sobre a medida.
4: A Comissão de Desenvolvimento Urbano da Câmara dos Deputados aprovou o projeto que estabelece condições para que o serviço de transporte individual por táxi em trajetos intermunicipais ou interestaduais não seja caracterizado como transporte irregular de passageiros. O relator, deputado Eudo Rocha, do MDB do Maranhão, exemplificou o que vem acontecendo com os taxistas.
5: Hoje em dia, grande parte das cidades estão conurbadas, ou seja, emendaram uma na outra. Eu dou um exemplo como São Luís. São Luís, a capital do Maranhão, é uma ilha. Dentro dessa ilha tem quatro municípios juntos. Se o taxista leva um passageiro para Raposa, se a fiscalização alcançá-lo, vai multá-lo porque vai ser considerado um transporte clandestino.
4: Com o projeto Transporte Intermunicipal ou Interestadual por Taxistas, não será considerado irregular se for previamente solicitado por meio eletrônico, aplicativo, telefone ou mensagem. Também o retorno do taxista ao município de origem com passageiro previamente solicitado por meio eletrônico não vai caracterizar captação irregular de passageiros, mas permanecem vedadas a abordagem em via pública, a captação espontânea de passageiros fora da área de autorização e a utilização do serviço em desacordo com as normas municipais. O projeto que regula o transporte intermunicipal pelos taxistas ainda será analisado pelas comissões de Aviação e Transportes e de Constituição e Justiça. Da Rádio Câmara de Brasília, Silvia Munhato.
3: Homenagem.
2: Ana Paula Leão, do PP, sugere que a Romaria de Nossa Senhora da Abadia, realizada em Minas Gerais, seja reconhecida como manifestação da cultura nacional. O texto autoriza o poder público a criar políticas de fomento para garantir infraestrutura e assistência aos fiéis.
0: Ana Paula Leão explica que a tradição é centenária e mobiliza milhares de pessoas na primeira quinzena de agosto. A deputada ressalta que a Romaria transcende o aspecto religioso para se transformar num espaço de socialização que ajuda a preservar a identidade regional.
2: Está em análise na Câmara projeto de Ribamar Silva, do Podemos de São Paulo, que concede ao município de Osasco o título de Capital Nacional do Trabalho. O deputado sugeriu 19 de fevereiro como data oficial para celebrar a homenagem.
0: Ribamar Silva argumenta que o reconhecimento destaca a importância econômica de Osasco, considerado um dos principais polos industriais, comerciais e de serviços do país. Na visão do parlamentar, a medida valoriza a tradição de trabalho e empreendedorismo do município.
2: Termina agora o Jornal Câmara dos Deputados, produzido pela Rádio Câmara, com trabalhos técnicos de Wellington Teles e apresentação de Luciana Vieira e Val Monteiro. Boa noite.
0: Uma boa noite para você. Fique agora com as notícias do Tribunal de Contas da União.
6: Minuto do TCU.

0: O Tribunal de Contas da União avaliou os pagamentos de benefícios do Regime Geral da Previdência Social feitos em 2025. A fiscalização envolveu mais de 900 bilhões de reais. 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Cerca de 91 milhões de reais podem ter sido pagos a pessoas que já haviam falecido. Também foram identificados 76 milhões de reais em benefícios que podem ter sido acumulados indevidamente. O tribunal determinou que o Ministério da Previdência e o INSS criem mecanismos para verificar, de forma periódica, se essas concessões continuam regulares. O INSS também deve adotar medidas para evitar o pagamento de aposentadorias por incapacidade permanente a pessoas que estejam trabalhando. 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